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1: É um prazer indizível estar chegando mais uma vez até você com o Encontro com a Palavra. Nosso estudo abrange todos os livros da Bíblia e começou com o livro de Gênesis. Hoje iniciaremos o estudo da segunda epístola de Pedro, que começa assim: Simão Pedro, servo e apóstolo de Jesus Cristo, aqueles que, mediante a justiça de nosso Deus e Salvador Jesus Cristo, receberam conosco uma fé igualmente valiosa, graça e paz lhes sejam multiplicadas pelo pleno conhecimento de Deus, de Jesus, o nosso Senhor. Seu divino poder nos deu tudo de que necessitamos para a vida e para a piedade, por meio do pleno conhecimento daquele que nos chamou para a sua própria glória e virtude. Dessa maneira, ele nos deu as suas grandiosas e preciosas promessas, para que por elas vocês se tornassem participantes da natureza divina e fugissem da corrupção que há no mundo, causada pela cobiça. Por isso mesmo, empenhe-se para acrescentar à sua fé a virtude. A virtude, o conhecimento. Ao conhecimento, o domínio próprio. Ao domínio próprio, a perseverança. A perseverança, a piedade. A piedade, a fraternidade. E a fraternidade, o amor. Porque se essas qualidades existirem e estiverem crescendo em sua vida, elas impedirão que vocês, no pleno conhecimento de nosso Senhor Jesus Cristo, sejam inoperantes e improdutivos. Foi com essas palavras que Pedro iniciou sua segunda epístola. Depois de termos estudado a primeira, gostaria de fazer uma abordagem rápida da segunda epístola de Pedro. Esta carta foi escrita mais ou menos na mesma época e dentro do mesmo cenário político em que foi escrita a segunda carta de Timóteo. Quando Paulo escreveu 2 Timóteo, ele já sabia que ia morrer. Pedro escreveu sua segunda carta quando já sabia que ia morrer. A perseguição sobre a qual Pedro falou na primeira carta intensificou-se em Roma e se espalhou de forma muito austera para as províncias da Ásia Menor. Pedro conta que sua iminente morte o motivou a escrever esta carta. Ele diz: "Por isso sempre terei o cuidado de lembrar-lhes essas coisas, se bem que vocês já sabem e estão solidamente firmados na verdade que receberam. Considero importante, enquanto estiver no tabernáculo deste corpo, despertar a memória de vocês." O famoso educador Samuel Johnson disse que já está mais do que comprovado que os homens precisam mais de ser lembrados do que de ser instruídos. Acho que um bom professor sabe disso. A repetição é essencial para o ensino. Uma vez ouvi um professor dizer: "Alguém também já disse que, se você não for repetir, nem precisa ensinar." Pedro era um velho pastor sábio, suficiente para saber que os homens precisam ser mais lembrados do que ensinados. Ao falar da sua motivação para escrever essa carta, ele conta que está prestes a desarmar seu tabernáculo e colocar de lado sua velha carcaça. Ele ia morrer, como Jesus tinha lhe dito no último capítulo do Evangelho de João. Sabendo que seus dias já estavam contados, o velho pastor cruzou os braços e abriu seu coração a respeito de algumas coisas que eles já sabiam, das quais Pedro queria lembrá-los. Quando começamos a estudar as cartas de Pedro, dissemos que um dos pontos fortes de Pedro era o seu conhecimento pessoal a respeito de Deus. Observe como Pedro fala sobre conhecer a Deus. Nos versículos que lemos no início do programa, ele afirma que a graça e a paz podem ser multiplicadas para nós através do conhecimento de Deus e de Jesus Cristo, nosso Senhor. Ele também afirma que seu divino poder nos deu tudo de que necessitamos para a vida e para a piedade. Como podemos nos apropriar de todas essas coisas que pertencem à vida e à piedade que Deus já nos deu? Isso parece um pouco com a conversa de Paulo, não parece? Em Efésios 1 e 3, Paulo afirma: "Bendito seja o Deus e Pai de nosso Senhor Jesus Cristo, que nos abençoou com todas as bênçãos espirituais nas regiões celestiais em Cristo." Pedro está falando sobre a mesma coisa e acrescenta como podemos conseguir essas bênçãos: por meio do conhecimento daquele que nos chamou para sua própria glória e virtude, o que nos leva a outra afirmação de Pedro. Ele, Deus, nos deu as suas grandiosas e preciosas promessas para que, por elas, vocês se tornassem participantes da natureza divina. É possível sermos participantes da natureza divina de Deus, recebermos sua graça e entrarmos na dimensão celestial, na divina presença e no conhecimento de Deus. É possível que Deus nos dê tudo o que precisamos para viver em piedade. Tudo o que se refere à vida e à piedade chega até nós como resultado do nosso relacionamento com Deus. Aproximem-se de Deus e Ele se aproximará de vocês, disse Tiago. Se nos aproximarmos de Cristo e habitarmos nele, iremos nos apropriar de todas as bênçãos espirituais. Daí Pedro inicia uma passagem muito bonita que podemos intitular de Os Adicionais da Fé. Empenhe-se para acrescentar à sua fé a virtude, o conhecimento. Hoje nossa sociedade supervaloriza o conhecimento e todos os diplomas que uma pessoa consegue acrescentar ao seu currículo. Mas a Bíblia é consistente em nos dizer que a aplicação do conhecimento é uma virtude. Observe que Pedro não diz acrescente à sua fé conhecimento. Geralmente é isso que fazemos. Qual é a primeira coisa que fazemos quando alguém se converte? Saturamos a pessoa com todo tipo de estudos bíblicos. Bombardeamos a pessoa com conhecimento, conhecimento e mais conhecimento. Mas Pedro diz, acrescente à sua fé a virtude. A virtude é uma aplicação da sua fé que acrescenta bondade. A virtude é um caráter. De acordo com Pedro, quando você consegue acrescentar virtude ou caráter de Cristo à sua fé, você acrescenta conhecimento. Esta é uma forma de Pedro dizer que o mais importante no conhecimento espiritual é a aplicação deste conhecimento. É por isso que nossa principal ênfase no encontro com a palavra está na aplicação do conteúdo devocional das Escrituras. Meu objetivo não é fazer de vocês doutores da Bíblia, nem fazê-los conhecê-la de ponta a ponta. O meu objetivo é que, através das Escrituras, as pessoas se convertam, porque a fé é pelo ouvir a palavra. Vocês lembram desse texto? Já estudamos. A fé vem pelo ouvir a palavra. Depois que as pessoas se convertem, o próximo passo é a virtude. É saber o que uma determinada passagem bíblica quer dizer, o que ela significa e como posso aplicá-la na minha vida. É na aplicação da palavra que ela será a força dinâmica que foi destinada a ser. É acrescentando virtude à fé e depois conhecimento à virtude. Pedro continua dizendo, empenhe-se para acrescentar ao conhecimento o domínio próprio, ao domínio próprio a perseverança a piedade à fraternidade o amor. Esses acréscimos da fé constituem-se o crescimento espiritual e comprovam a necessidade do crescimento espiritual do discípulo. A seguir, para o discípulo que experimenta estes acréscimos da fé, vem a promessa, porque se essas qualidades existirem e estiverem crescendo em sua vida, elas impedirão que vocês, no pleno conhecimento de nosso Senhor Jesus Cristo, sejam inoperantes e improdutivos. Portanto, irmãos, empenhe-se ainda mais para consolidar o chamado e a eleição de vocês, pois se agirem dessa forma, jamais tropeçarão. Mas Pedro ainda acrescenta nos versículos 12 a 15 do capítulo 1, por isso sempre terei o cuidado de lembrar-lhes estas coisas, se bem que vocês já sabem e estão solidamente firmados na verdade que receberam. Considero importante, enquanto estiver no tabernáculo deste corpo, despertar a memória de vocês, porque sei que em breve deixarei este tabernáculo, como nosso Senhor Jesus Cristo já me revelou. Eu me empenharei para que também depois da minha partida vocês sejam sempre capazes de lembrar-se destas coisas. Pedro usou várias vezes a palavra lembrar. O seu objetivo era nos lembrar coisas contidas na palavra de Deus que já conhecemos. E neste intuito, ele afirma nos versículos 16 a 21, ainda no capítulo 1, de fato não seguimos fábulas engenhosamente inventadas quando lhes falamos a respeito do poder e da vinda de nosso Senhor Jesus Cristo. Ao contrário, nós somos testemunhas oculares da sua majestade. Ele recebeu honra e glória da parte de Deus Pai, quando da suprema glória lhe foi dirigida a voz que disse, este é meu Filho amado, em quem me agrado. Nós mesmos ouvimos esta voz vinda dos céus quando estávamos com ele no Monte Santo. Assim temos ainda mais firme a palavra dos profetas e vocês farão bem se a ela prestarem atenção como uma candeia que brilha no escuro até que o dia clareie e a estrela da alva nasça no coração de vocês. Antes de mais nada, saibam que nenhuma profecia da Escritura provém de interpretação pessoal, pois jamais a profecia teve origem da vontade humana, mas homens falaram da parte de Deus impelidos pelo Espírito Santo. O apóstolo Paulo declarou em 2 Timóteo capítulo 3, versículos 16 e 17, que recebemos as Escrituras de Deus através de um processo chamado inspiração. A palavra que Paulo usa para inspiração significa soprado por Deus. Deus soprou nestes homens que escreveram a Bíblia e só por isso eles conseguiram escrever. O resultado foi que eles escreveram e que eram exatamente as palavras de Deus e não palavras de homens. Então, esses homens escreveram as palavras de Deus. Pedro afirma a mesma coisa. Pedro e Paulo se complementam muito bem. Pedro vai um pouco além e explica o que eles querem dizer por inspiração. Pedro usa a palavra grega fero. Fero é uma palavra no grego que descreve a maneira como o vento sopra as velas de barco e o movimenta. Pedro está nos dizendo que foi assim que estes homens receberam a inspiração de Deus. É como se fosse o vento do Espírito soprando nos navios e levando-os a falar as palavras que eles falaram ou a escrever o que escreveram. O resultado é que não existe nenhum trecho das Escrituras originado no impulso humano. A fonte das Escrituras foi o próprio Deus. É por isso que usamos a expressão palavra de Deus. Uma pena, mas o tempo já acabou e agora eu tenho que concluir o programa. Antes eu deixo com vocês um desafio. Você crê na afirmação que a própria Escritura faz de que ela é a palavra de Deus para todos nós? Quando você faz essa pergunta para você mesmo, qual é a resposta que vem lá no fundo da sua mente e do coração? Você sabe o que João 17, versículo 17 afirma? A tua palavra é a verdade. Preste atenção agora no texto de João 7, versículo 17. Se alguém decidir fazer a vontade de Deus, descobrirá que o meu ensino vem de Deus, ou se falo por mim mesmo. Se buscarmos a Bíblia querendo a verdade e aplicarmos esta verdade em nossas vidas motivados por um desejo sincero de fazer a vontade de Deus, saberemos que as Escrituras são de Deus e não dos homens. Eu desafio a ler a Bíblia comigo aqui no Encontro com a Palavra, à luz destes dois versículos que acabamos de ler. Deixo com você uma última pergunta. O que você vai fazer com tudo isso que já sabe? Esperamos você para o próximo Encontro com a Palavra. Até lá, se Deus quiser.
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3: Não tenhais medo deles, porque o Senhor vosso Deus é o que peleja por vós. Deuteronômio 3, 22.

ter que declarar. Atos 2, levante a mão. E cumprindo-se o dia de Pentecostes, estavam todos reunidos no mesmo lugar. E de repente, ouviu-se um som como de um vento veemente e impetuoso, e encheu a casa onde estavam assentados. E foram vistas por eles línguas repartidas como de fogo, as quais

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1: 21:18.
2: Se vós, pois, sendo maus, sabeis dar boas dádivas a vossos filhos, quanto mais vosso Pai que está nos céus dará boas coisas aos que lhas pedirem. Mateus 7:11.
3: Lá em cima, senhor.

Respondeu-lhe Jesus: em verdade te digo, que se alguém não nascer de novo, não pode ver o reino de Deus. João 3:3.

e adiantando-se um pouco, prostrou-se com o rosto em terra e orou, dizendo: Meu Pai, se é possível, passa de mim este cálice. Todavia não seja como eu quero, mas como tu queres. Mateus 26, 39.

0: o meu Espírito que está sobre ti, e as minhas palavras que pus na tua boca não se desviarão da tua boca. Isaías 59, 21.
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Agora, ó meu Deus, estejam os teus olhos abertos e os teus ouvidos atentos à oração que se fizer neste lugar. 2 Crônicas 6:40.

0: Eis que vos dei autoridade para pisar serpentes e escorpiões e sobre todo o poder do inimigo, e nada vos fará dano algum. Contudo, não vos alegreis porque se vos submetem os espíritos. Alegrai-vos antes por estarem os vossos nomes escritos nos céus. Lucas 10, 19 e 20.
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2: 21 horas e 48 minutos.
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0: e indo pregai, dizendo: é chegado o reino dos céus. Curai os enfermos, ressuscitai os mortos, limpai os leprosos, expulsai os demônios. De graça recebestes, de graça dai. Mateus 10, 7 e 8.
1: 21 horas e 53 minutos.

quem é este, que apesar de toda honra e glória, visitou minha casa e mudou toda a minha história. Quem é este que salva e perdoa os arrependidos, cicatriza as feridas da alma e levanta os caídos? O seu nome é Jesus.

0: nosso tributo simples ao Senhor.
1: Aleluia.
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3: 22:03.
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Humilhai-vos, pois, debaixo da potente mão de Deus, para que a seu tempo vos exalte. 1 Pedro 5:6.

Quão formosos sobre os montes são os pés do que anuncia as boas novas, que proclama a paz, que anuncia coisas boas, que proclama a salvação, que diz a Sião: o teu Deus reina. Isaías 52:7.

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1: 22:17.
2: Mas disse Jesus: alguém me tocou, pois percebi que de mim saiu poder. Então, vendo a mulher que não passara despercebida, aproximou-se tremendo e prostrando-se diante dele, declarou-lhe perante todo o povo a causa porque lhe havia tocado e como fora imediatamente curada. Disse-lhe ele: filha, a tua fé te salvou. Vai-te em paz. Lucas 8:46-48.

Heróis da oração. Sem a oração, Noé não teria construído a arca. Abraão não seria pai da fé. Isaac não teria recebido uma virtuosa esposa. Sem a oração, Jacó não seria Israel. José não teria vencido. Moisés não seria grande como líder se o seu lugar preferido não fosse o Monte Horeb, Monte da Oração. Sem a oração, Elias não seria o homem do fogo. Eliseu não seria movido pelo sobrenatural de tal forma que até nos seus ossos havia unção. Sem a oração, Ana não teria tido um filho. Salomão não seria o homem mais sábio da terra. Sem a oração de Josué, o sol não teria parado. Sem a oração, Neemias não seria o grande construtor do muro de Jerusalém. Os três jovens hebreus não seriam libertos da fornalha. Daniel não seria milagrosamente guardado ao ser lançado na cova dos leões, se não fosse homem de oração. Assim como os heróis da fé, sejamos também heróis da oração.

falou Nabucodonosor e disse: Bendito seja o Deus de Sadraque, Mesaque e Abdenego, o qual enviou seu anjo e livrou seus servos, que confiaram nele e frustraram a ordem do rei, escolhendo antes entregar os seus corpos do que servir ou adorar a Deus algum, senão o seu Deus. Daniel 3:28.

0: e arrebatar-te-ei da mão dos malignos, e livrar-te-ei da mão dos fortes. Jeremias 16:21.
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2: 22:49.
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0: disse Jesus: Eu sou o caminho e a verdade e a vida. Ninguém vem ao Pai senão por mim. João 14:6.
1: 22 horas e 54 minutos.

pois ainda em bem pouco tempo aquele que há de vir virá e não tardará. Mas o meu justo viverá da fé, e se ele recuar, a minha alma não tem prazer nele. Hebreus 10, 37, 38.

Alpinista. Depois de muitos anos de preparação, um alpinista resolveu escalar um alto monte. E quando começou a subir, percebeu que seria mais difícil do que esperava. Mesmo assim, decidiu seguir a escalada. Mas começou a escurecer, e não era possível enxergar quase nada, pois não havia lua e as estrelas estavam cobertas pelas nuvens. E quando estava a poucos metros do topo do monte, escorregou e caiu. Mas ele havia cravado estacas de segurança com grampos a uma corda que estava fixada em sua cintura. E de repente, sentiu um puxão muito forte que quase o partiu pela metade. E naquele momento, suspenso no ar e em completa escuridão, começou a gritar: "Oh meu Deus, me ajude!" E sentiu como que uma voz lhe dissesse: "Corte a corda que te mantém pendurado." Houve um momento de silêncio e reflexão. Ele se agarrou mais ainda à corda e pensou que se a cortasse, morreria. As horas foram passando, e no dia seguinte a equipe de resgate encontrou um alpinista que morreu congelado, agarrado com as duas mãos a uma corda apenas 2 metros do chão. Muitas vezes perdemos a batalha por falta de fé e discernimento em ouvir e obedecer à voz que vem do céu.

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1: 23 horas e 17 minutos.
2: Não vos inquieteis, pois, pelo dia de amanhã, porque o dia de amanhã cuidará de si mesmo. Basta cada dia o seu mal. Mateus 6, 34.

clamou em alta voz: Lázaro, vem para fora. E saiu o que estivera morto, ligados os pés e as mãos com faixas, e o seu rosto envolto num lenço. E disse-lhes Jesus: desligai-o e deixai-o ir. João 11, 43, 44.

0: porque quem se envergonhar de mim e das minhas palavras, dele se envergonhará o Filho do Homem, quando vier na sua glória e na do Pai e dos santos anjos. Lucas 9:26.
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Levante a mão assim, porque o Espírito Santo está procurando alguém que queira. Aleluia. Levante a mão mais alto, mais alto.

mão e diga alguma coisa para Deus nessa noite. Se você crê, se você quer que Ele te use, o Espírito

irmão, imagine as suas mãos sem domínio. Imagine as suas mãos sem controle. Os seus pés serão apressados para derramar sangue de alguém. As suas mãos poderão acusar alguém. E a tua voz será usada como instrumento para a adoração daquele que não foi feito para a adoração. Mas se você entregar tudo que é seu na mão do Senhor, não serão apenas dados os teus pés, as tuas mãos. A tua voz será a própria voz de Deus para abençoar alguém. As suas mãos serão as mãos de Deus. Se você quer ser usado como eu, levante a mão a Deus e cante comigo bem alto. Cante mais alto que você puder.

ich bin's. Adoro o Senhor porque Ele merece.

0: princípio era o Verbo, e o Verbo estava com Deus, e o Verbo era Deus. Ele estava no princípio com Deus. Todas as coisas foram feitas por intermédio dele. Sem ele, nada do que foi feito se fez. Nele estava a vida, e a vida era a luz dos homens. A luz resplandece nas trevas, e as trevas não prevaleceram contra ela. João 1:1-5.
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2: 23:49.
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simples homem. Eis um homem que nasceu e cresceu em uma humilde aldeia. Trabalhou como modesto carpinteiro até os 30 anos. Foi somente durante os 3 anos seguintes que pregou sua mensagem. Nunca escreveu um livro. Nunca exerceu qualquer cargo. Nunca teve um lar. Nunca constituiu família. Nunca frequentou uma universidade. Nunca a planta dos seus pés pisaram uma grande cidade. Nunca fez alguma coisa que pudesse aparentar grandeza. Nada teve em comum com este mundo, exceto o simples poder de sua singular personalidade. O seu nome é Jesus, porque Deus há de trazer a juízo toda a obra e até tudo que está encoberto, quer seja bom, quer seja mal. Eclesiastes 12:14.

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1: 0 hora e 1 minuto.
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Amados, muitas vezes na nossa vida estamos passando por momentos difíceis, mas cabe a nós oferecer ao Senhor sacrifícios de louvor, que vão chegar ao Senhor como um aroma suave, amém? Então não perca a oportunidade de adorar o Senhor, mesmo que você esteja passando por dificuldade, porque o Senhor é fiel, Ele vai ouvir o teu clamor, amém? Ofereça a Ele o teu sacrifício de louvor.

combati o bom combate. Acabei a carreira, guardei a fé. Desde agora a coroa da justiça me está guardada, a qual o Senhor, justo juiz, me dará naquele dia. E não somente a mim, mas também a todos os que amarem a sua vinda. 2 Timóteo 4, 7, 8.

e achado na forma de homem, humilhou-se a si mesmo, tornando-se obediente até a morte e morte de cruz. Pelo que também Deus o exaltou soberanamente e lhe deu o nome que é sobre todo nome, para que ao nome de Jesus se dobre todo o joelho dos que estão nos céus e na terra e debaixo da terra. Filipenses 2:8-10.

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1: 0:18.
2: Porque para mim o viver é Cristo e o morrer é lucro. Filipenses 1:21.

Os filhos de Israel entraram pelo meio do mar em seco, e as águas foram-lhes qual muro à sua direita e à sua esquerda. Êxodo 14, 22.

sem igual. Pode te trazer a calma e paz para tua alma, afastando as hostes do mal. Ao clamar o sangue do Filho de Deus, aniquila o mal nos momentos meus. Encoberto no sangue, eu sigo a

às vezes vacilando, mas sempre acreditando no teu perdão, no teu amor, na tua misericórdia. Toma os pedaços do meu ser.

0: muitos são os planos no coração do homem, mas o desígnio do Senhor, esse prevalecerá. Provérbios 19:21.
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2: 0:49.
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0: Bem-aventurado todo aquele que teme o Senhor e anda nos seus caminhos, pois comerás do trabalho das tuas mãos, feliz serás e te irá bem. A tua mulher será como a videira frutífera no interior da tua casa, os teus filhos como plantas de oliveira ao redor da tua mesa. Eis que assim será abençoado o homem que teme ao Senhor. Salmos 128:1-4.
2: 0:50.

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1: 1 hora e 1 minuto.
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Mas vós sois a geração eleita, o sacerdócio real, a nação santa, o povo adquirido, para que anuncieis as grandezas daquele que vos chamou das trevas para a sua maravilhosa luz. 1 Pedro 2:9.

5 minutos após chegar no céu. Pode ser no momento ou após um tempo de espera, mas estarei diante do meu Senhor. Então, no instante, todas as coisas serão vistas por nova perspectiva. De repente, as coisas que achei ser importantes, as tarefas de amanhã, os planos da igreja, meu sucesso ou fracasso em agradar os que me cercam, essas coisas não terão a menor importância. E as coisas às quais dei pouca atenção, falar de Cristo ao vizinho, o momento de fervente oração, a confissão e o abandono do pecado serão reais. No céu desejarei de todo o coração poder ter de novo um milésimo do tempo que deixei escapar-me entre os dedos. Poder retirar todas aquelas incontáveis conversas que poderiam ter glorificado meu Senhor, mas não o fizeram. 5 minutos após eu chegar no céu, creio que desejarei de todo o coração ter sido mais fiel para ler a palavra de Deus e esperar nele em oração. E que pudesse tê-lo conhecido enquanto ainda estava na terra, da forma como ele desejava que eu o conhecesse. Desejarei, mas será tarde demais.

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1: 1:17.
2: E todo aquele que não foi achado inscrito no livro da vida foi lançado no lago de fogo. Apocalipse 20:15.

Porque assim como a chuva e a neve descem dos céus e para lá não tornam, mas regam a terra e a fazem produzir e brotar, para que dê semente ao semeador e pão ao que

0: Seu exemplo dos fiéis, na palavra, no trato, no amor, no espírito, na fé, na pureza. 1 Timóteo 4:12.
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nisto se manifestou o amor de Deus para conosco, em que Deus enviou seu Filho unigênito ao mundo para que por meio dele vivamos. 1 João 4:9.

0: muita paz têm os que amam a tua lei, e não há nada que os faça tropeçar. Salmos 119, 165.
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2: 1:49.
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0: É, seria bom se ele estivesse aqui.
1: Eu estou cansada, oprimida. Meus pecados são tantos. Eu preciso de paz.
2: Ai, pensar que eu tinha Jesus e eu perdi.
1: Será que ele ainda teria misericórdia de nós? Será que nós ainda poderíamos ouvir a sua voz? Vejam, alguém está vindo em nossa direção.
0: É o Senhor! É o Senhor!
2: Senhor!

0: estarei convosco todos os dias, até a consumação dos séculos.
1: Sabemos que todo aquele que é nascido de Deus não vive pecando, mas o que de Deus é gerado conserva-se a si mesmo e o maligno não lhe toca. 1 João 5,18.
2: Uma hora e 54 minutos.

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1: 2:04.
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4: Eis que cedo venho, e está comigo a minha recompensa, para retribuir a cada um segundo a sua obra. Apocalipse 22:12.

0: muitas são as aflições do justo, mas o Senhor o livra de todas. Salmos 34:19.
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2: 2:15.
0: Assim diz o Senhor, o teu Redentor, o Santo de Israel. Eu sou o Senhor, o teu Deus, que te ensina o que é útil e te guia pelo caminho em que deves andar. Isaías 48:17.

Quem é este que de madrugada socorre os aflitos? Quem é este que nos hospitais e nas prisões atende os seus gritos? Quem é este que consola os que estão nos asilos e nos leprosários? Quem é este que liberta um drogado sem cobrar honorários? O seu nome é Jesus.

0: Eu te amarei de coração, ó Senhor, fortaleza minha. Salmos 18, 1.
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0: aleluia. Pai nosso que estás nos céus, santificado seja o teu nome. Venha a nós o teu reino. Seja feita a tua vontade, assim na terra.
1: Então veio a palavra do Senhor a Jeremias, dizendo: Eis que eu sou o Senhor, o Deus de toda a carne. Acaso alguma coisa demasiado difícil para mim? Jeremias 32, 26, 27.

Santo Espírito Santo. Toda bagaço de vida. Espírito Santo. Espírito Santo. Chora. Glorifique o nome do Senhor. Dê um brado de júbilo ao Senhor.

0: Tipo, oh, vem como em Pentecoste, enche esse povo de novo.
1: Espírito,
0: Espírito,
1: chora bagaço.

0: Sonhei com Deus. Sonhei que Deus falou comigo dizendo: meu filho, eu estou aqui e sei o que pensas. E eu disse: então responde-me, Senhor, porque existem pessoas tão infelizes no mundo? Deus respondeu: se apressam em crescer e depois desejam ser crianças novamente. Perdem sua saúde para ganhar dinheiro. Em seguida, perdem o dinheiro para recuperar sua saúde. Pensam ansiosamente sobre o futuro e se esquecem de viver o presente, de tal forma que não vivem nem o presente nem o futuro. Vivem suas vidas como se nunca fossem morrer e morrem como se nunca tivessem vivido. Então perguntei: que lições de vida o Senhor quer que aprendam? E ele respondeu: que uma pessoa rica não é aquela que tem o máximo, mas sim a que precisa do mínimo. E que de nada vale o homem ganhar o mundo inteiro e perder a sua alma. E aprendam que eu estou aqui sempre.
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2: 2:47.
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0: O leilão da alma. Certo dia, Deus permitiu que uma famosa cantora e artista soubesse que em uma cidade da Inglaterra estava pregando um renomado evangelista, e ela desejou ouvi-lo. Quando entrou no grande salão repleto de pessoas onde se realizava o culto, o pregador já havia iniciado a pregação, mas ao perceber a entrada da famosa artista, ele convidou-a para ir à frente. Quando ela se aproximou do púlpito, aquele homem de Deus teve inspiração para transformar aquele culto em um leilão. Então ele disse à congregação: "Vamos levar esta alma a leilão. Vejo que há interessados, e o que melhor lance oferecer, esse a levará. Vamos ver quanto vale esta alma", disse o pregador. "Vejo que o mundo está interessado." "Mundo, quanto dás por esta alma?", perguntou. E o mundo ofereceu fama e aplausos, que só valem para esta vida terrena, sem fazer cálculos para o futuro. Diante de tão pequeno lance, o pregador disse: "Não será tua esta vida." E ele continuou dizendo: "Vejo aqui outro pretendente que está muito interessado. É Satanás. Dize-me, quanto ofereces por esta alma?" "Ah", disse Satanás, apontando para os reinos deste mundo e suas riquezas, "eu porei ao seu alcance todas as possibilidades. Beberá do cálice dos prazeres até a última gota. Triunfará em sua carreira." Então perguntou o pregador: "E quando terminar a sua existência? Quando sua carne não mais puder desfrutar os prazeres e ela sentir sua alma insatisfeita e tiver de apresentar-se ante o tribunal de Cristo, que farás em seu favor?" O pai da mentira respondeu: "Em oferta trata do presente, nada tem a ver com o futuro." E o homem de Deus disse: "És muito pretensioso, Satanás. Com glória tão efêmera e preço tão insignificante, não levarás esta alma. Tua oferta é muito pequena." E o pregador continuou dizendo: "Vejo presente outro interessado. Seu nome é Jesus. Dize-me, Jesus, quanto dás por esta alma?" "Eu dei a minha vida e o meu sangue quando morri na cruz", disse Jesus. "Apagarei todas as suas transgressões e lavarei todos os seus pecados no meu sangue. Em sua alma reinará paz que o mundo não conhece. Escreverei o seu nome no livro da vida. Se ela voluntariamente quiser me servir, eu irei adorná-la com o ouro da fé, perfumá-la com o aroma da santidade e cobri-la com o incomparável manto da justiça. E após haver terminado esta vida terrestre, o que ofereces a ela, Senhor?", perguntou o pregador. Então Jesus respondeu: "Se ela não se envergonhar do meu nome e me aceitar como único Salvador e Senhor, os anjos virão buscá-la para receber honras e glórias no paraíso de Deus junto a mim." Encerrando o leilão, o pregador disse a Jesus: "Tua oferta é incomparavelmente maior e melhor que todas as outras. Por isso, Senhor, esta vida é tua."
1: 2:55.
0: "Venho sem demora. Guarda o que tens, para que ninguém tome a tua coroa." Apocalipse 3:11.

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1: 3 horas e 2 minutos.
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1: 3:17.
2: Toda boa dádiva e todo dom perfeito vem do alto, descendo do Pai das luzes, em quem não há mudança nem sombra de variação. Tiago 1:17.

Conte. 2 irmãos que moravam em fazendas vizinhas, separadas apenas por um riacho, tiveram um desentendimento. Foi a primeira grande desavença em toda uma vida de trabalho lado a lado. O que começou com um pequeno mal-entendido, finalmente explodiu numa troca de palavras ríspidas, seguidas por semanas de total silêncio. Numa manhã, o irmão mais velho ouviu alguém batendo à sua porta dizendo: "Estou procurando trabalho e talvez você tenha algo para mim." "Sim", disse ele, mostrando em seguida a fazenda do seu irmão mais novo além do riacho, contando que haviam brigado e que não podia mais suportá-lo. Então mandou construir uma cerca bem alta entre as duas fazendas, entregou o material e foi para a cidade. E quando voltou, não acreditou no que viu. Em vez de cerca, uma ponte foi construída ali, ligando as duas margens do riacho. Era um belo trabalho, mas o fazendeiro não gostou nada do que viu. As surpresas não pararam aí. Ao olhar novamente para a ponte, viu seu irmão se aproximando de braços abertos. Por um instante permaneceu imóvel do seu lado do rio. Então o irmão mais novo disse: "Você realmente foi muito amigo construindo esta ponte mesmo depois de tudo o que aconteceu." De repente, num só impulso, o irmão mais velho correu na direção do outro e abraçaram-se, chorando no meio da ponte. O homem que fez o trabalho estava de partida quando alguém disse: "Espere, fique conosco." E ele respondeu: "Não posso, tenho outras pontes para construir." Não deixe que cercas ou muros impeçam a sua aproximação com o próximo. Construa uma ponte sólida de amor, paz e comunhão.

Acontecerá depois que derramarei o meu espírito sobre toda a carne. Vossos filhos e vossas filhas profetizarão. Os vossos anciãos terão sonhos. Os vossos mancebos terão visões. E também sobre os servos e sobre as servas naqueles dias derramarei o meu espírito. E mostrarei prodígios no céu e na terra,

Então ele se pôs a clamar, dizendo: Jesus, filho de Davi, tem compaixão de mim. E os que iam à frente repreendiam-no para que se calasse. Ele, porém, clamava ainda mais: Filho de Davi, tem compaixão de mim. Parou, pois, Jesus e mandou que lhe o trouxessem. Tendo ele chegado, perguntou-lhe: Que queres que te faça? Respondeu ele: Senhor, que eu veja. Disse-lhe Jesus: Vê, a tua fé te salvou. Lucas 18, 38 a 42.

0: Ele sorriu quando imaginou você, se preocupando em fazer cada detalhe teu. Seus pais não sabiam que iria nascer um grande vencedor. Do ventre da tua mãe Jesus te colocou, e o fruto ali gerado seria um milagre.
1: Escute.

0: Anderson.
1: Valeu, Anderson.
2: Nós não temos recebido o Espírito do mundo, mas sim o Espírito que provém de Deus, a fim de compreendermos as coisas que nos foram dadas gratuitamente por Deus. 1 Coríntios 2:12.
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4: 3:49.
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0: Se alguém diz, eu amo a Deus e odeia seu irmão, é mentiroso. Pois quem não ama a seu irmão a qual viu, não pode amar a Deus a quem não viu. 1 João 4:20.
1: 3 horas e 53 minutos.

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1: 4 horas.
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lembra-te também do teu Criador nos dias da tua mocidade, antes que venham os maus dias e cheguem os anos em que dirás: não tenho prazer neles. Eclesiastes 12:1.

0: Respondeu-lhe, pois, Simão Pedro: Senhor, para quem iremos nós? Tu tens as palavras da vida eterna. João 6,68.
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e a oração da fé salvará o doente e o Senhor o levantará. E se houver cometido pecados, serão perdoados. Confessai, portanto, os vossos pecados uns aos outros e orai uns pelos outros para serdes curados. A súplica de um justo pode muito na sua atuação. Tiago 5, 15, 16.

0: Eis que do Senhor teu Deus são o céu e o céu dos céus, a terra e tudo que nela há. Deuteronômio 10:14.
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2: 4:45.
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6: Tá doendo, eu sei. E fugir não vai ser.

0: Olhai, pois, que façais como vos ordenou o Senhor vosso Deus. Não vos desviareis nem para a direita, nem para a esquerda. Deuteronômio 5:32.
1: 4 horas e 51 minutos.

Mas sobretudo, meus irmãos, não jureis nem pelo céu, nem pela terra, nem façais qualquer outro juramento. Seja, porém, o vosso sim, sim, e o vosso não, não, para não cairdes em condenação. Tiago 5:12.

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1: 5:04.
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Amado, desejo que te vá bem em todas as coisas e que tenha saúde, assim como bem vai a tua alma. 3 João 1:2.

0: recebeu o milagre, aplaude a ele! Damares! Que prazer, viu?
1: Deus abençoe! É milagre de Deus na tua vida aí, ó!
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3: 5:18.
4: Por que gastais o dinheiro naquilo que não é pão? E o produto do vosso trabalho naquilo que não pode satisfazer? Isaías 55:2.

tudo somos atribulados, mas não angustiados. Perplexos, mas não desesperados. Perseguidos, mas não desamparados. Abatidos, mas não destruídos. 2 Coríntios 4, 8 e 9.

Eu sou o Alfa e o Ômega, o princípio e o fim. A quem tiver sede, de graça lhe darei a beber da fonte da água da vida. Apocalipse 21:6.

0: amor é sofredor, é benigno. O amor não é invejoso. O amor não se vangloria, não se ensoberbece, não se porta inconvenientemente, não busca os seus próprios interesses, não se irrita, não suspeita mal, não se regozija com a injustiça, mas se regozija com a verdade. Tudo sofre, tudo crê, tudo espera, tudo suporta. 1 Coríntios 13, 4 a 7.
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disse Jesus: Todo que beber desta água tornará ter sede, mas aquele que beber da água que eu lhe der nunca terá sede. Pelo contrário, a água que eu lhe der se fará nele uma fonte de água que jorre para a vida eterna. João 4, 13 e 14.

0: Jesus, chamando uma criança, colocou-a no meio deles e disse: em verdade vos digo que se não vos converterdes e não vos fizerdes como crianças, de modo algum entrareis no reino dos céus. Mateus 18, 2 e 3.
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2: 5 horas e 47 minutos.
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0: Sujeitai-vos, pois, a Deus, mas resisti ao diabo, e ele fugirá de vós. Tiago 4:7.
1: 5 horas e 52 minutos.

A idolatria. Em uma cidade do interior havia um senhor que estava muito enfermo, porém cria que Deus iria curá-lo. Certo dia, um amigo foi visitá-lo e, ao ver que ele estava doente, disse: "Chegou uma santa na cidade, e se eu fosse você, iria até lá e tocaria nela para receber uma graça, quem sabe a cura." E ele respondeu: "Eu não vou, pois não creio nisso. Somente o Deus verdadeiro que fez os céus e a terra pode me curar." Alguns dias se passaram e novamente fizeram-lhe o convite para que fosse até a santa, que certamente seria curado. Mas desta vez resolveu fazer o seguinte: disse que iria, porém antes teria que pegar o seu cachorro e amarrar na varanda de sua casa para cuidar dela até que voltasse. Então foi, em seguida voltou com um enorme cachorro feito de gesso que enfeitava o seu jardim e fez como havia dito. Então, surpreso, o amigo lhe disse: "Não estou entendendo. Como esse cachorro pode cuidar da sua casa sendo de gesso?" E ele respondeu: "Pois é, da mesma forma eu te pergunto como algo feito de barro pelas mãos dos homens poderá me curar." E aquele homem ficou sem saber o que dizer e foi embora, mas certamente com uma nova convicção a respeito da grande verdade descrita na palavra de Deus, a de que existe só um mediador entre Deus e os homens, e este é Jesus.

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1: 6:01.
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Eis que vos dei autoridade para pisar serpentes e escorpiões e sobre todo o poder do inimigo, e nada vos fará dano algum. Contudo, não vos alegreis porque se vos submetem os espíritos, alegrai-vos antes por estarem os vossos nomes escritos nos céus. Lucas 10, 19 e 20.

E qualquer coisa que lhe pedirmos, dele receberemos, porque guardamos os seus mandamentos e fazemos o que é agradável à sua vista. 1 João 3, 22.

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1: 6:17.
2: Na casa de meu pai há muitas moradas. Se não fosse assim, eu vou teria dito: vou preparar-vos lugar. João 14:2.

Aponte. 2 irmãos que moravam em fazendas vizinhas, separadas apenas por um riacho, tiveram um desentendimento. Foi a primeira grande desavença em toda uma vida de trabalho lado a lado. O que começou com um pequeno mal-entendido, finalmente explodiu numa troca de palavras ríspidas, seguidas por semanas de total silêncio. Numa manhã, o irmão mais velho ouviu alguém batendo à sua porta dizendo: "Estou procurando trabalho e talvez você tenha algo para mim." "Sim", disse ele, mostrando em seguida a fazenda do seu irmão mais novo além do riacho, contando que haviam brigado e que não podia mais suportá-lo. Então mandou construir uma cerca bem alta entre as duas fazendas, entregou o material e foi para a cidade. E quando voltou, não acreditou no que viu. Em vez de cerca, uma ponte foi construída ali, ligando as duas margens do riacho. Era um belo trabalho, mas o fazendeiro não gostou nada do que viu. As surpresas não pararam aí. Ao olhar novamente para a ponte, viu seu irmão se aproximando de braços abertos. Por um instante, permaneceu imóvel do seu lado do rio. Então, o irmão mais novo disse: "Você realmente foi muito amigo construindo esta ponte mesmo depois de tudo o que aconteceu." De repente, num só impulso, o irmão mais velho correu na direção do outro e abraçaram-se, chorando no meio da ponte. O homem que fez o trabalho estava de partida quando alguém disse: "Espere, fique conosco." E ele respondeu: "Não posso, tenho outras pontes para construir." Não deixe que cercas ou muros impeçam a sua aproximação com o próximo. Construa uma ponte sólida de amor, paz e comunhão.

0: tenhais medo deles, porque o Senhor vosso Deus é o que peleja por vós. Deuteronômio 3:22.
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0: para que saibais que o Filho do Homem tem sobre a terra autoridade para perdoar pecados. Disse ao paralítico: a ti te digo, levanta-te, toma o teu leito e vai para a tua casa. Imediatamente se levantou diante deles, tomou o leito em que estivera deitado e foi para a sua casa glorificando a Deus. Lucas 5, 24-25.
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2: 6:48.
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Obrigado a cada um de vocês. Quero agradecer a todos vocês. Obrigado pelo carinho, obrigado pela presença de vocês, tá? Nessa noite tão especial. Realização de mais um sonho, de mais um DVD. Obrigado a todos vocês que participaram desse DVD, de mais um projeto, de mais um sonho. A todos os convidados, a todos os parceiros, a toda a imprensa, a todos os fãs, a todos os fã-clubes. Muito obrigado a vocês pelo carinho. Que Deus ilumine vocês.

0: disse Jesus: Vinde a mim todos os que estáis cansados e oprimidos, e eu vos aliviarei. Mateus 11, versículo 28.
1: Seis horas e 54 minutos.

e todo aquele que não foi achado escrito no livro da vida foi lançado no lago de fogo. Apocalipse 20:15.

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1: 7:02.
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vede com grande caridade nos tem concedido, Pai, que fôssemos chamados filhos de Deus. 1 João 3:1.

Jesus, porém, ouvindo, disse-lhes: não necessitam de médicos sãos, mas sim os enfermos. Eu não vim chamar justos, mas pecadores. Marcos 2:17.

0: Amém.
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2: 7:15.
3: E não temais os que matam o corpo e não podem matar a alma. Temei antes aquele que pode fazer perecer no inferno tanto a alma como o corpo. Mateus 10:28.

0: Senhor, lembra-te de mim quando entrares no teu reino.
1: Hoje mesmo estarás comigo no paraíso.

0: de la cruz y entrarás en paraíso.
1: Lembra-te de mim quando entrares no paraíso.
0: Passa pela cruz e entrarás.

Lembra-te também do teu Criador nos dias da tua mocidade, antes que venham os maus dias e cheguem os anos em que dirás: não tenho prazer neles. Eclesiastes 12:1.

O leilão da alma. Certo dia, Deus permitiu que uma famosa cantora e artista soubesse que em uma cidade da Inglaterra estava pregando um renomado evangelista, e ela desejou ouvi-lo. Quando entrou no grande salão repleto de pessoas onde se realizava o culto, o pregador já havia iniciado a pregação, mas ao perceber a entrada da famosa artista, ele convidou-a para ir à frente. Quando ela se aproximou do púlpito,

Satanás, apontando para os reinos deste mundo e suas riquezas. Eu porei ao seu alcance todas as possibilidades. Beberá do cálice dos prazeres até a última gota. Triunfará em sua carreira. Então perguntou o pregador: e quando terminar a sua existência? Quando sua carne não mais puder desfrutar os prazeres e ela sentir sua alma insatisfeita e tiver de apresentar-se ante o tribunal de Cristo, que farás em seu favor? O pai da mentira respondeu: em oferta trata do presente, nada tem a ver com o futuro. E o homem de Deus disse: és muito pretensioso, Satanás. Com glória tão efêmera e preço tão insignificante, não levarás esta alma. Tua oferta é muito pequena. E o pregador continuou dizendo: vejo presente outro interessado. Seu nome é Jesus. Dize-me, Jesus, quanto dás por esta alma? Eu dei a minha vida e o meu sangue quando morri na cruz, disse Jesus. Apagarei todas as suas transgressões e lavarei todos os seus pecados no meu sangue. Em sua alma reinará paz que o mundo não conhece. Escreverei o seu nome no livro da vida. Se ela voluntariamente quiser me servir, eu irei adorná-la com o ouro da fé, perfumá-la com o aroma da santidade e cobri-la com o incomparável manto da justiça. E após haver terminado esta vida terrestre, o que ofereces a ela, Senhor? Perguntou o pregador. Então Jesus respondeu: se ela não se envergonhar do meu nome e me aceitar como único Salvador e Senhor, os anjos virão buscá-la para receber honras e glórias no paraíso de Deus junto a mim. Encerrando o leilão, o pregador disse a Jesus: tua oferta é incomparavelmente maior e melhor que todas as outras. Por isso, Senhor, esta vida é tua. Lâmpada para os meus pés é a tua palavra e luz para o meu caminho. Salmo 119, 105.

0: Assim como o corpo sem o espírito está morto, assim também a fé sem obras é morta. Tiago 2:26.
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2: 7:47.
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0: Aquele, pois, que sabe fazer o bem e não o faz, comete pecado. Tiago 4,17.
1: 7 horas e 54 minutos.

0: Gostaram?
1: Faz em mim morar. Fica, Senhor. Fica, Senhor.
0: Tá lindo demais. Vocês são afinadíssimos. Vamos lá.
1: Faz.

vivo eu, diz o Senhor Deus, que não tenho prazer na morte do ímpio, mas sim em que o ímpio se converta do seu caminho e viva. Ezequiel 33:11.

0: Senhor, Tu me sondas e me conheces. Tu conheces o meu sentar e o meu levantar. De longe entendes o meu pensamento. Esquadrinhas o meu andar e o meu deitar. E conheces todos os meus caminhos. Salmos 139, 1, 2 e 3.
1: Amiguinhos, nós já brincamos, já dançamos, já louvamos a Deus. Que festa linda! Mas agora é o momento de cada um, de forma individual, fazer uma oração, falando com Jesus. Depois de tudo que aprendemos, dessa maneira linda em que vimos como o Senhor nos ama, o que temos a oferecer? O nosso coração, a nossa vida. Então agora, feche os seus olhinhos e fala com Deus, repetindo esta oração, assim comigo. Querido Jesus.
2: Querido Jesus.
1: Muito obrigada.
2: Muito obrigada.
1: Pela minha vida.
2: Pela minha vida.
1: Agora.
2: Agora.
1: Eu te recebo.
2: Eu te recebo.
1: Como Senhor.
2: Como Senhor.
1: E Salvador.
2: E Salvador.
1: Da minha vida.
2: Da minha vida.
1: Eu entrego.
2: Eu entrego
1: o meu coraçãozinho.
2: O meu coraçãozinho.
1: O meu presente.
2: O meu presente.
1: O meu futuro.
2: O meu futuro.
1: Nas tuas mãos.
2: Nas tuas mãos.

0: coração.
1: Eu quero.
0: Eu quero.
1: Obedecer, obedecer e amar os meus pais.
0: E amar os meus pais.
1: Eu quero crescer.
0: Eu quero crescer.
1: Nos teus caminhos.
0: Nos teus caminhos.
1: E nunca.
0: E nunca.
1: Nunca.
0: Nunca.
1: Me afastar de ti.
0: Me afastar de ti.
1: Escreve meu nome.
0: Escreve meu nome.
1: No livro da vida.
0: No livro da vida.
1: Em nome de Jesus.
0: Em nome de Jesus.
1: Amém.
0: Amém.
1: E agora que nós oramos, vamos falar para Jesus uma linda declaração de amor. Diga assim:

saia da vossa boca nenhuma palavra torpe, mas só a que seja boa para a necessária edificação, a fim de que ministre graça aos que a ouvem. Efésios 4, 29.

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1: 8:17.
2: E estas palavras que hoje te ordeno estarão no teu coração, e as ensinarás a teus filhos, e delas falarás sentado em tua casa e andando pelo caminho, ao deitar-te e ao levantar-te. Deuteronômio 6:6-7.

quem nos separará do amor de Cristo? A tribulação ou angústia? Ou a perseguição? Ou a fome? Ou a nudez? Ou perigo? Ou a espada? Romanos 8:35.

0: Eu sou o Senhor. Este é o meu nome. A minha glória, pois, a outrem não a darei, nem o meu louvor às imagens esculpidas. Isaías 42:8.
1: Você pode repetir comigo? Senhor, eu te amo.
2: Senhor, eu te amo.
1: Te amo.
2: Te amo. Te amo.

0: te amo de verdade, Senhor.
1: Apega-te, pois, a Deus e tem paz, e assim te sobrevirá o bem. Jó 22, 21.
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O Senhor é a minha luz e a minha salvação. Nada temerei, pois minha confiança está em Ti. Tu és meu Deus, e não há outro que mereça a honra. Bendito é o nome do Senhor, e exaltado seja acima de todas as nações. Pois Teu é o reino, o poder e a glória para sempre. Amém.

0: Tu conservarás em paz aquele cuja mente está firme em ti, porque ele confia em ti. Isaías 26:3.
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2: 8:45.
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A presença do Senhor. Em silêncio, um homem estava mergulhado no trabalho. Havia passado boa parte do dia no seu escritório de casa, perdido entre documentos, disquetes, pastas e planilhas. O tempo parecia escoar muito mais rapidamente do que ele era capaz de trabalhar. Já nervoso por ter ainda muito trabalho para concluir, ouviu umas batidinhas na porta e a voz de seu filho de 5 anos pedindo para entrar. O que você quer? Perguntou amistosamente ao abrir a porta. Nada, disse o menino, abraçando as pernas do pai, o que o deixou sem graça. E o menino disse: como você está sozinho há tanto tempo, eu vim para ficar juntinho de você. E sem dizer mais nada, sentou-se em uma cadeira onde permaneceu em silêncio, feliz por estar ao lado do pai, observando-o trabalhar. Como Deus se alegraria se fôssemos simples assim, buscando não para pedir-lhe bênçãos ou soluções para nossos problemas, mas simplesmente para estar a seu lado, tão somente por desejar desfrutar da sua presença. Busquemos o Senhor não pelo que Ele faz, mas pelo que Ele é.

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1: Muito bem-vindo a mais um Encontro com a Palavra. Estou feliz por você estar participando conosco deste programa que é dedicado ao estudo de todos os livros da Bíblia. Começamos com o primeiro livro da Bíblia, o livro de Gênesis, passamos por todos os livros do Velho Testamento, entramos no Novo Testamento e agora estamos iniciando o estudo da primeira epístola de João. Chamo os primeiros 16 versículos desta epístola de Bússola da Certeza. Vou repetir. Chamo os primeiros 16 versículos desta epístola de Bússola da Certeza. Ouça com atenção esta passagem. O que era desde o princípio, o que ouvimos, o que vimos com os nossos olhos, o que contemplamos e as nossas mãos apalparam, isto proclamamos a respeito da palavra da vida. A vida se manifestou, nós a vimos e dela testemunhamos, e proclamamos a vocês a vida eterna que estava com o Pai e nos foi manifestada. Nós lhes proclamamos o que vimos e ouvimos, para que vocês também tenham comunhão conosco. Nossa comunhão é com o Pai e com o Seu Filho Jesus Cristo. Escrevemos essas coisas para que a nossa alegria seja completa. Esta é a mensagem que dele ouvimos e transmitimos a vocês. Deus é luz, nele não há treva alguma. Se afirmarmos que temos comunhão com Ele, mas andamos nas trevas, mentimos e não praticamos a verdade. Se, porém, andarmos na luz como Ele está na luz, temos comunhão uns com os outros. E o sangue de Jesus, Seu Filho, nos purifica de todo o pecado. Se afirmarmos que estamos sem pecado, enganamos a nós mesmos e a verdade não está em nós, Se confessarmos os nossos pecados, Ele é fiel e justo para perdoar os nossos pecados e nos purificar de toda injustiça. Se afirmarmos que não temos cometido pecado, fazemos de Deus um mentiroso e a sua palavra não está em nós. Meus filhinhos, escrevo-lhes essas coisas para que vocês não pequem. Se, porém, alguém pecar, temos um intercessor junto ao Pai, Jesus Cristo, o justo. Ele é a propiciação pelos nossos pecados e não somente pelos nossos, mas também pelos pecados de todo mundo. Sabemos que o conhecemos. Se obedecemos aos seus mandamentos. Aquele que diz, eu conheço, mas não obedece aos seus mandamentos, é mentiroso, e a verdade não está nele. Mas se alguém obedece a sua palavra, nele verdadeiramente o amor de Deus está aperfeiçoado. Desta forma sabemos que estamos nele. Aquele que afirma que permanece nele, deve andar como ele andou. Quantas verdades preciosas num texto só! Existe um ditado que diz, se um homem não sabe que não sabe, é tolo. Fuja dele. Se um homem não sabe e sabe que não sabe, é uma criança. Ensine-o. Se um homem sabe e não sabe que sabe, está adormecido. Desperte-o. Se um homem sabe e sabe que sabe, ele é líder. Siga-o. Acredito que esse ditado ilustra a ênfase da primeira carta de João, o mesmo João que escreveu o quarto evangelho. Este autor, além de ter escrito o quarto evangelho, também escreveu o livro do Apocalipse e mais duas cartas, e explicou várias vezes por que estava escrevendo. Você se lembra o que João afirmou quando escreveu o quarto evangelho? João diz que Jesus fez muitas coisas maravilhosas e que não haveria livros suficientes no mundo se todas elas fossem registradas. Mas estes foram escritos para que vocês creiam que Jesus é o Cristo, o Filho de Deus, e crendo tenham vida em seu nome. Por causa deste propósito explícito, abordamos cada um dos capítulos do Evangelho de João com as perguntas: quem é Jesus? O que é fé? E o que é vida? Em todos os capítulos do Evangelho de João, o apóstolo respondeu a estas perguntas. João falou quem era Jesus, o que é fé e o que é vida. No capítulo 5, versículo 13 de sua primeira epístola, João também explica por que escreveu esta carta. Escrevi-lhes essas coisas a vocês que creem no nome do Filho de Deus, para que vocês saibam que têm a vida eterna. João escreveu o Evangelho de João para que creiamos e tenhamos vida eterna. Depois ele escreveu a continuação deste Evangelho também para aqueles que creem e têm a salvação. Ele escreveu para os que creem, para que saibam que realmente creem e que têm a vida eterna. Parece que João ficou repetindo para ele mesmo seus argumentos. Se fizéssemos uma nova tradução do original, este versículo ficaria mais ou menos assim. Estou escrevendo para dizer para vocês que creem, talvez intelectualmente, vocês podem ter plena confiança da sua fé e da salvação e creiam bem no âmago da sua vontade, no seu coração. Isso significa que quando lemos a primeira epístola de João, buscamos apenas uma coisa, confiança ou certeza da salvação. As pessoas não têm certeza nem segurança em muitos aspectos da vida e talvez sejam mais inseguras ainda na área espiritual. Muitas pessoas são inseguras em relação à sua fé e salvação, por isso podem ser ameaçadas espiritualmente. Se você está inseguro e não tem certeza da sua salvação, saiba que João escreveu esta carta para que você tenha certeza da vida eterna. Quando estudamos o Evangelho de João, desafiei você a marcar todos os versículos nos quais João diz para crermos em alguma coisa. Às vezes as pessoas chegam para o pastor e dizem, Pastor, eu queria começar a ler a Bíblia, por onde devo começar? Aí o pastor pergunta, Você já é crente em Jesus Cristo? Se a pessoa responder que não é, mas que está interessada, então o pastor diz, Leia o Evangelho de João porque foi para pessoas como você que João o escreveu. Ele escreveu para que você creia. Por isso, leia o Evangelho de João, e cada vez que você encontrar um versículo em que ele mande crer em alguma coisa, marque-o. O que devemos marcar quando lemos a primeira epístola de João? Quando você estiver lendo esta epístola, imagine que você já é crente em Jesus, mas não tenha certeza da salvação. Imagine que você precise saber que você sabe. Quando você estiver lendo 1 João, marque todo o versículo em que João diz que você pode estar certo de que tem a salvação. Os 16 versículos que lemos no início do programa são um resumo desta carta de João, a primeira carta de João. Você está lembrado que no seu evangelho, João também fez um prólogo nos primeiros 18 versículos? João usou a mesma tática de muitos pregadores na preparação de seus sermões. Primeiro ele disse sobre o que falaria. Depois ele falou e, no capítulo 20, ele repetiu aquilo que tinha dito. Nesta epístola, João fez isso. Nos primeiros 16 versículos, João apresenta uma visão panorâmica da epístola e explica sobre o que vai falar. Se você não tem certeza da salvação, ou não é espiritualmente seguro, ou não tem certeza da sua fé, encontrará nos 16 primeiros versículos desta epístola de João a sua bússola espiritual, a bússola da certeza. O primeiro ponto nesta bússola da certeza são os fatos. Observe que João começa argumentando que a fé está baseada em fatos. Quando entendemos o que é fé, percebemos que ela não é um salto no escuro. A fé é baseada em evidências. A esperança não é baseada em evidências. Lembre-se de Hebreus capítulo 11, verso 1. Fé é a certeza daquilo que esperamos. A fé dá consistência às nossas esperanças. Existe uma diferença entre esperança e fé. A esperança não passa de esperança, mas a fé sempre tem uma base para se fundamentar. É por isso que João começa a carta dizendo que o evangelho que cremos que nos salvou está, antes de mais nada, baseado em fatos. João explicou que estava escrevendo sobre um fato, algo sobre o qual ouvimos e vimos. As palavras usadas por João no original grego sugerem que estas coisas que vimos, vimos como que à distância e que depois vimos de perto, como o joalheiro que olha um diamante em sua lente. Com toda certeza, João estava falando da ressurreição de Cristo. O que ouvimos, o que vimos com os nossos olhos e o que contemplamos e nossas mãos apalparam. João estava dizendo que a fé em Cristo é baseada em fatos. Quando comparamos o livro de João com outros livros do Novo Testamento, surgem dois fatos relacionados ao Evangelho. Esses dois fatos do Evangelho são a morte e a ressurreição de Jesus Cristo. De acordo com as Escrituras, Jesus Cristo morreu pelos nossos pecados e ressuscitou dos mortos. É isto que pregamos e é isto que vocês creram, afirmou Paulo em 1 Coríntios 15. O próximo ponto da bússola da certeza é a fé. Primeiro temos os fatos do Evangelho, este é o ponto número 1. O segundo ponto é a fé, fé nos fatos. O terceiro ponto é o resultado da fé nos fatos da morte de Jesus. Jesus Cristo morreu pelos nossos pecados. Que diferença isso faz quando você crê? Jesus Cristo morreu pelos nossos pecados. Faz alguma diferença quando você crê nisso? Claro que sim, faz toda a diferença do mundo. Você sabia que seus pecados foram perdoados? Você tem carregado um peso a mais de culpa na bagagem da vida? Ou você tem a certeza de que seus pecados foram perdoados? Você já ouviu esta frase? Nós lembramos do que Deus se esquece, nós esquecemos do que Deus se lembra. Deus perdoa nossos pecados, pecados no plural. Quando colocamos nossa fé na morte de Jesus Cristo e dizemos, Deus, creio que meus pecados estão perdoados porque Jesus Cristo morreu na cruz por eles, Deus diz, tudo bem, então eu nem me lembrarei mais deles. Mas nós não esquecemos os nossos pecados, e isso é um problema para nós. É por isso que carregamos uma carga de culpa. Não esquecemos aquilo que Deus esquece. Mas além disso, nós nos esquecemos do que Deus se lembra. Deus se lembra que somos pecadores e Ele quer que nunca nos esqueçamos disso. Pecamos muito porque nos esquecemos que somos pecadores. Deus sempre se lembra que somos pecadores e Ele não quer que nos esqueçamos disso. Deus se esquece dos nossos pecados quando colocamos nossa fé na morte de Cristo, mas se lembra que somos pecadores. Nós esquecemos que somos pecadores e nos lembramos dos nossos pecados. João preparou o seguinte para nós através desta bússola da certeza. Se você realmente tem fé na morte de Jesus Cristo na cruz, então você já tem o perdão completo. João declarou na introdução desta carta, se afirmarmos que estamos sem pecado, enganamos a nós mesmos e a verdade não está em nós. Se afirmamos que não temos cometido pecado, fazemos de Deus um mentiroso e a sua palavra não está em nós. A boa notícia é que, se confessarmos os nossos pecados, Ele é fiel e justo para perdoar os nossos pecados e nos purificar de toda injustiça. No original grego, o verbo dá a ideia do tempo no presente contínuo e por isso poderíamos traduzir esse versículo assim, se continuamente confessarmos os nossos pecados, Ele continuamente nos perdoa. O sangue de Jesus Cristo permanece nos purificando de toda injustiça. O perdão é o resultado de crer na morte de Jesus Cristo. Infelizmente, o nosso tempo acabou. Encerraremos esse assunto sobre a bússola da certeza no próximo encontro com a palavra. E você, já foi perdoado? Você sabe que foi purificado de toda injustiça através da fé no Cristo que morreu na cruz pelos seus pecados? No Cristo Jesus que se levantou dos mortos, provando que é Deus? Se você ainda não tem certeza, leia a primeira carta de João e ore pedindo a Deus que abra os seus olhos espirituais e que lhe dê essa certeza. Espero você para o próximo encontro com a palavra. Deus lhe abençoe grandemente.
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3: Não ameis o mundo, nem o que há no mundo. Se alguém ama o mundo, o amor do Pai não está nele. 1 João 2,15.

mas o fruto do Espírito é o amor, o gozo, a paz, a longanimidade, a benignidade, a bondade, a fidelidade. Gálatas 5:22.

0: Tu, Senhor, permaneces eternamente, e o teu trono subsiste de geração em geração. Lamentações 5:19.
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Gente, muito bom dia mesmo, a doce graça de nosso Senhor Jesus Cristo para o teu coração. Glórias a Deus por tua vida, estamos ao vivo com você para mais uma edição do programa Manhã com Deus. Na quinta-feira não deu certo, né gente? Deu ruim aqui no computador. E isso acontece na mais alta sociedade, você entende, né? E a gente fica triste, fica chateado, mas vai fazer o quê, né? Tem coisas que acontecem mesmo contra a vontade da gente, mas me parece que já está tudo resolvido. E essas coisas de informática é assim mesmo, né, gente? Mas, meu bom dia para você, orem por nós, interceda por esse projeto, por esse trabalho, Projeto Melodia. E nós já estamos aqui com a programação pronta e vamos iniciar o programa com bênção de Deus para as suas vidas, para as nossas vidas. Muito grato você que nos acompanha perto e longe. Deus abençoe você em nome de nosso Senhor e Salvador Jesus Cristo. Você que nos ouve pela primeira vez, muito obrigado, muito grato. Você pode nos interagir conosco aqui no estúdio através do WhatsApp 47 99268 5364, 47 99268 5364. Este é o canal para você interagir conosco, mandar a sua mensagem e nós soltamos aqui no ar, tá bom? Você é muito bem-vindo aqui, sede bem-vindo! Aleluia!

0: Glórias a Deus, você é muito bem-vindo aqui em nome de nosso Senhor e Salvador Jesus Cristo. Graças ao bom Deus. Seja bem-vindo, Filhos do Homem, é a canção aqui da abertura do programa. E a nossa primeira música de hoje, quando são 9 horas e 39 minutos, é essa aqui, ó. Eu não conheço, tá? Não conheço nenhum outro maior. Não há Deus maior ao vivo, é a primeira canção. Bom dia, gente. Seguido de Escudo, Voz da Verdade, está no ar. O programa Manhã com Deus, o nosso velho e tradicional. Bom dia, bom dia.
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graças a Deus, escudo para o que nele crê, é o Senhor Jesus Cristo. Nosso socorro bem presente no momento da angústia é só Ele. De onde me virá o socorro? Meu socorro virá dos altos céus, meu socorro vem do Senhor. Amém. Feliz é aquele que coloca a sua esperança, que dá o seu grito de socorro, que levanta sua mão pedindo socorro, implorando por misericórdia. Feliz é aquele que implora ao Senhor, aquele que chora nas madrugadas aos pés do Senhor, certamente terá suas respostas, suas petições atendidas, as suas respostas, elas virão. Clama a mim, responder-te-ei e anunciar-te-ei coisas grandes e firmes que tu não sabes. Isso são promessas para as nossas vidas, amém? Glórias a Deus. Vamos ouvir mais uma canção? Essa canção, ela fala muito ao meu coração, porque foi um período bastante onde Deus falou muito conosco e que a gente viu Deus agindo, e Deus fez uma obra maravilhosa, uma obra de salvação. Não veio a cura, mas veio a salvação, e nós temos certeza absoluta disso, tanto eu quanto a irmã Margarete. A canção é Faz um Milagre em Mim, seguido de Vida Mendes, Ouço Deus Me Chamar, e depois então nós vamos ouvir a reflexão para hoje com a irmã Margarete, tá bom? Bênção de Deus, 9 horas e 53 minutos, 9h53 agora, programa Manhã com Deus, produção e apresentação de Rubens e Margarete e a coordenação geral dele, do Espírito Santo de Deus. Ouça, Faz um Milagre em Mim com Adoradores de Cristo.

Graças ao bom Deus. Olha só, irmã Margareta, eu quero, tenho a alegria de registrar aqui a audiência do nosso querido Lisandro. Lisandro e o Léo, né? O Lisandro é o meu barbeiro ali, que ele cortou o cabelo do Gael. Um abraço, gente, muito bom dia para vocês. Deus abençoe em nome de nosso Senhor e Salvador Jesus Cristo. Que legal vocês estarem nos ouvindo. Que essa semana seja uma semana de bênção, uma semana que esse local de trabalho seja um local abençoado por Deus e que vocês sejam bênção, como tem sido na vida de muita gente, tá bom? Grande abraço, a Deus abençoe. Fique conosco daqui um pouquinho mais a reflexão com a irmã Margarete. Vida Mendes, Vida Mendes é a canção da sequência, Ouço Deus Me Chamar. Bom dia, programa Amanhã com Deus, melodia Você e Eu, um caso de amor. Amor em Cristo.

0: Bom dia!
1: Isso aqui já é um culto.
2: Bom dia!
3: Bom dia!
1: Prestado bom dia pra ele. Já é pra ele. Desde quando nasceu no coração dos organizadores, já estava tudo pronto. Isso já é um culto só pra ele. Porém, eu me desgasto pelo amor do Evangelho.

Aleluia. Nem que seja para ficar sozinho, nem que seja só para você falar, Pai, eu ficar ouvindo. Mas eu preciso ouvir a tua voz para ter as diretrizes.

Aleluia. Banda Calém, por favor, venham. Venham, meus irmãozinhos. Venham para cá, cheio. Aleluia. Aleluia. Aleluia. Você sabe que na festa de agosto dessa cidade eu ficava até o dia amanhecer cantando e tomava uísque, me rebolava e cantava e tomava uísque, rebolava, daqui a pouco bebê cair e levantar de novo. Aí alguns religiosos dizem: ah, mas é tudo com ordem e decência. O que é que está saindo da ordem aqui?

0: Mas é preciso Deus levantar Pedro para dizer assim: não, nós não estamos bebo, não. Você já sabe que nós não estamos bebo.
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2: Graças a Deus, louvado seja o nosso Senhor Jesus Cristo. Vida Mendes, essa menina é uma simplicidade espantosa, né? E ela é baianinha mesmo, da gema original, né? E essa música, ela é muito contundente, ela é bênção de Deus. Ouço Deus me chamar, feliz é aquele que ouve o chamado de Deus e obedece, né? 10:07 agora, 10:07, é chegado o momento da reflexão. Irmã Margarete Apóstolos, hoje vai dar certo, irmã Margarete. Bom dia.
3: Bom dia, Rubens.
2: Bom dia.
3: Bom dia a todos.
2: Deixa Deus te usar. Vai lá.
3: A paz do nosso Senhor e Salvador Jesus Cristo. Quero agradecer a Deus por todos vocês que estão conosco. Você que está conosco hoje pela primeira vez. Eu quero dizer que todos vocês são bem-vindos e convidados, né, a fazer essa programação conosco, estando aí orando, intercedendo em das nações, queridos. O chamado não é para o irmão Rubens e a irmã Margarete, é para todos, né? Então você está aí incumbido, né, dessa missão, que é um chamado para todos, né? Fazer missão. Se você não pode ir, mas você pode estar aí orando, você pode contribuir de alguma forma, intercedendo por nós, intercedendo pelas vidas que vão estar ouvindo, para que o Espírito Santo de Deus encontre corações rendidos, né? Corações desejosos a ouvir a sua voz através da palavra, através dos louvores. Eu já estava aqui, para mim já é uma oração ficar aqui quietinha ouvindo os louvores, queridos. O Espírito Santo fala muito aos nossos corações através do louvor, né? Mas eu quero estar convidando você para meditarmos, né, um pouquinho, né, na palavra do Senhor e dizer para você: ouça tudo e retenha aquilo que é bom, né? Aquilo que Espírito Santo falar com você. Aqui em Lamentações 3:22-23 nos diz que as misericórdias do Senhor se renovam a cada manhã. Então deixa, se você está precisando, né, ser alcançado pela misericórdia do Senhor, nessa manhã Ele quer renovar, sim, a cada um de nós, né, no seu amor divino, queridos, porque o amor dEle não tem fim, nem condições limitadas, não. O amor e a graça de Deus é sobre a minha vida e é sobre a sua vida. Você que está aí, creia e receba, né? Receba daquilo que Deus tem para o seu coração nesse dia. Que essa palavra venha falar com você. Aqui em João 4:10-11 nos diz: Jesus lhe respondeu: se você conhecesse o dom de Deus e quem está pedindo água, você lhe teria pedido e ele receberia água viva. Você teria pedido e dele receberia água viva, disse a mulher. O Senhor não tem com que tirar água. Ó Senhor, não tem com que tirar água, e o poço é fundo, onde pode conseguir esta água viva? Mas Jesus, ele iniciou, queridos, a conversa com aquela mulher humildemente que estava pedindo água, né? A humanidade, querido, e a humildade, né? E a humanidade foram maiores que a religião, que a sua religião. Ir ao poço machucava aquela mulher, por isso ela escolhia ir em um horário no qual não houvesse mais ninguém lá, por sua condição de indignidade perante a sociedade. A mulher, ela costumava com reações nocivas a se colocar na defensiva, mas aos poucos é desarmada e se rende a ele. É comum, queridos, pessoas feridas em instinto de defesa serem mais reservadas ou até ríspidas. Podemos ver, né, no nosso dia a dia, pessoas feridas com uma autodefesa muito grande. Mas ao exemplo da mulher samaritana, saía da defensiva e se rendia a Jesus. Deixe-o entrar fundo na sua alma. Deixe Jesus ministrar com você, pois ele não deseja oferecer somente um pouco de água, uma solução temporária para o seu problema, não. Aleluia. Em minha vida, queridos, eu posso olhar e ver um pouco, né, sobre o processo de cura. E quantas vezes, por causa das feridas, eu, você também, queremos nos defender, né? Ficamos na defesa, queridos. Mas tem algo, querido, que eu conheço bem, é o desafio de tocar nas feridas. Muitas vezes cobrimos, ignorando que existem, tentando curá-las, sem que haja tratamento adequado. O que Jesus fez à samaritana foi aplicar-lhe o tratamento adequado, assim como fez comigo e quer fazer com você. Ele quer nos trazer cura, querido, para cada ferida. Sim, para cada ferida da minha alma, Deus tem trazido cura. Jesus quer nos dar uma fonte inesgotável, queridos. Ele quer lhe dar um futuro de fartura e abundância, pois seus planos são de nos ver vencer e prosperar. A sua fonte de amor é inesgotável. Então não questione o modo que Jesus fará, o que ele promete. Isso é com ele. Cabe a mim e a você somente acreditar que ele pode fazer o que prometeu e cumpre o que diz. Sim, não questione do modo que Jesus fará, não. Se ele te prometeu, creia que ele cumprirá. Espere, confie, dependa, né? Unicamente da graça e da misericórdia de Deus. Porque aquele, querido, que prometeu, ele cumpre. Sim, ele cumpre o que diz no tempo dele. No tempo dele. Então receba, receba para a sua vida o ensinamento do Senhor. Aqui podemos ver que, no contexto bíblico, Inesgotável descreve a natureza infinita, queridos, abundante e permanente de Deus, de seu amor, da sua graça e da sua provisão, que jamais acaba ou falha, ao contrário das coisas passageiras do mundo. Sim. A Bíblia frequentemente ela usa a metáfora da água viva ou de uma fonte para representar essa realidade espiritual. O Senhor é retratado como a origem de toda vida e sucesso, aquele que supre. Sim, aquele que supre as nossas necessidades, queridos. Isso mostra que Cristo preenche o vazio interior de forma definitiva. O amor de Deus nos faz, queridos, que Ele faz por nós, é classificado como inesgotável. Sim, o amor e a graça de Deus é inesgotável e condicional. Não importa o tamanho dos erros humanos, a graça divina e o perdão oferecido por meio de Jesus Cristo renovam-se continuamente. Que em João temos a passagem que destaca, versículo 7, capítulo 7, o versículo 37 ao 39, que Jesus ele convida os sedentos a irem até ele, a chegarem até ele e beberem. Ele promete, queridos, que do seu interior, de quem crer, fluirão rios de águas vivas. Sim, fluirão rios de água viva. A palavra de Deus nos afirma que as misericórdias do Senhor não têm fim e renovam-se a cada manhã, provando que seu cuidado é constante e infalível. Está aqui em Lamentações 3, 22 e 23. Sim, as misericórdias do Senhor não têm fim e renovam-se a cada manhã, provando que seu cuidado é constante e infalível. Então você, nesse dia, você pode receber, você pode ganhar algo do Senhor, se aquebrantando, queridos, diante dele, porque o que eu ganhei quando fui quebrantada foi realmente mais valioso do que aquilo que perdi. Que nós temos que perder a nossa vida, entregar tudo para o Senhor, os nossos sonhos, nossos projetos, para que os projetos dele, os sonhos dele venham se realizar na nossa vida. Então, o que eu ganhei, queridos? Sim, quando fui aquebrantada. O maior presente que nós recebemos de Deus é quando nós nos colocamos com esse coração aquebrantado e contrito. A palavra do Senhor nos diz que há um coração aquebrantado e contrito. Não desprezarás, ó Deus. O Senhor não despreza, queridos. Não. Então receba, receba o Senhor Jesus com todo o teu coração nesse dia, na sua vida, não só para hoje, mas para todo sempre. Aleluia! Assim como ele teve um encontro maravilhoso com aquela mulher samaritana, que ele quer ter esse encontro hoje com você. Ele quer dar da água da vida, que jorra, né, dessa fonte inesgotável, que é Jesus Cristo. Então receba nesse dia, porque Jesus, ele quer nos dar, querido, dessa fonte inesgotável. Ele quer lhe dar um futuro de fartura e abundância, porque seus planos são de nos ver vencer e prosperar. A sua fonte de amor é inesgotável. Você que tem dúvida do amor de Deus por você, não duvide, creia. Creia e verás a glória de Deus na tua vida. Aleluia! Sim! E o maior presente que o Senhor quer te dar nesse dia é esse coração aquebrantado. Isso é algo muito valioso, queridos. Sim, é muito valioso. Se você reconhece isso, eu te convido, aí onde você está, a orar conosco. Então, se você tem sede, sede de Jesus, você que tem vivido uma vida inteira na religião, saiba que aquilo que Cristo nos dá e o que Ele nos faz não tem preço, é valioso, queridos. Amém? Então eu deixo nessa palavra para o nosso coração, e que o Espírito Santo de Deus seja o nosso convidado de honra, tomar o lugar de honra que é para Ele. Amém? Então, vamos orar, apresente ao Senhor. Você tem liberdade para apresentar ao Senhor. Aleluia! Sim, você pode escolher, queridos, enfrentar, queridos, uma mudança. Você pode decidir. Aleluia! A enfrentar a mudança ou decidir permanecer como está. Você é que decide. Você pode escolher. Mas eu te convido a fazer a melhor escolha. A enfrentar, sim, a mudança. A decidir permanecer com Ele. Amém? Amém, Rubens? Podemos orar ou vamos ouvir um louvor? Convido você a ouvirmos um louvor e depois vamos para o momento da oração.
2: Graças a Deus. Essa canção é a pedido? É a pedido ali do Lisandro, ali da barbearia, onde eu fico menos feio. É, Lisandro. É Daniel e Samuel Marcas de Batalhas. Eu quero oferecer essa canção também para o Cacá. O Cacá é apaixonado por essa canção. Realmente a vida. Na vida nós, às vezes, passamos por batalhas, saímos com cicatrizes dessas batalhas. Mas toda cicatriz, ela é a prova viva de que nós passamos por uma batalha e não fomos derrotados. A cicatriz, ela ela é a prova viva de que nós fomos feridos, mas não nos venceram. Amém? Ouça essa canção e voltamos com o momento da oração. É verdade, né, irmã Margarida? A cicatriz é a marca de que nós fomos, passamos por luta, fomos feridos, mas não nos derrotaram. Não é verdade? Quer falar alguma coisa?
3: Não.
2: Vamos à canção então e voltamos já já com o momento da oração.

Glória a Deus. Você que está conosco, eu te convido a fazer essa oração. E você que tem sede, assim como Jesus respondeu àquela mulher, se você conhecesse o dom de Deus e quem está pedindo água, você lhe teria pedido e dele receberia água viva. Convido você a receber dessa água viva nesse dia, se você tem sede. Mas disse a mulher: o Senhor não tem com que tirar a água, e o poço é fundo. Onde pode conseguir essa água viva? Aleluia. Então você pode escolher hoje enfrentar a mudança ou decidir permanecer como está. Mas eu te convido a aceitar a mudança na sua vida. Sim, a receber do Senhor, sim, Pai, um coração aquebrantado. Porque, Senhor, eu tenho convicção do que ganhei do Senhor quando fui quebrantado. É algo mais valioso que o Senhor, do que tudo aquilo que nós entregamos aos teus cuidados. Aleluia. Eu creio que há pessoas com sede nesse dia, Senhor, e entregando aquilo que é de mais valioso, Senhor, para que tu torne mais valioso ainda, Senhor, a vida de cada um. Há pessoas escolhendo, ó Pai. Sim, você pode escolher, você tem esse direito. O Pai te permite escolher, mas escolha a mudança. Não permaneça como você está. Aceite a mudança que o Senhor tem para a tua vida. Porque Jesus quer nos dar dessa fonte inesgotável. Aleluia. Ele quer nos dar um futuro de abundância. Aleluia. Sim, pois seus planos são de nos ver vencer e prosperar. E a sua fonte de amor é inesgotável. Aleluia. Ele nos ama com amor eterno, pois ele nos chama, sim, a beber da água da vida, aquela que Jesus já conquistou para nós na cruz do Calvário. Receba hoje aí onde você está. Se você está buscando por alguém, pedindo por alguém, profetize cura, profetize libertação, salvação. Amém, queridos? Você que tem uma causa, que você olha, mas você diz: não, isso é impossível. Eu quero dizer que para Deus não há impossível. Há algo impossível para Ele? Não há. Faça só o possível. Escolha andar em obediência, em gratidão, em amor, em fidelidade ao Senhor. Amém, queridos? E você que nesse dia está reconhecendo o Senhor Jesus como Salvador e Senhor da sua vida, saiba que o seu nome está sendo escrito no livro da vida. E o Senhor te concede um presente maravilhoso, que é a alegria da salvação. Então, receba e verás o amor, a graça, a misericórdia de Deus te alcançando, alcançando os teus. Amém, queridos? Um dia, na dependência da graça e da misericórdia do nosso Deus. E amanhã, se o Senhor nos permitir, estaremos aqui e você é nosso convidado. Amém, queridos?
Deus abençoe e fiquem na presença do nosso Deus. Você que tem escolhido, né? Sim, você que tem escolhido caminhar com Ele, deixar com que Ele faça aquilo que é necessário. Persevere até o fim. Amém? Bom dia a todos.

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1: 10 horas e 43 minutos, agora 10h43, nós chegamos ao final de mais um programa Manhã com Deus. É, esse computador aqui está incomodando, vocês perceberam aí no finalzinho do programa, na última música, né? Deu uma travada, eu não sei o que pode estar acontecendo, foi trocada a placa mãe, né? A outra era no Gigabyte, essa aqui não é Gigabyte, eu acredito que pode ser esse problema, acredito que vou ter que trocar a placa mãe desse computador, só Jesus na causa. Mas está na benção. Gente, um abraço a todos vocês. Logo mais 21h30 você tem o reprise desse programa em áudio. Um abraço e até amanhã, se Deus nos permitir. Tchau, tchau. Tchau.

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1: 10:47.
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3: Vinte e quatro horas ao seu lado.

os dois desceram a Jerusalém, com o coração repleto de alegria, dizendo: não ardia em nossos corações

0: toda a palavra de Deus é pura. Ele é um escudo para os que nele confiam. 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
1: Dez horas e 51 minutos.
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3: Evangelho de Marcos, capítulo 13, versículo 1. Vê se ao teu lado tem alguém sem a palavra de Deus e chega perto da pessoa para ela acompanhar a leitura conosco, tá bom? Já acharam? Está escrito assim: e saindo Jesus do templo, disse-lhe um dos seus discípulos: mestre, olha que pedras e que edifícios! E respondendo Jesus disse-lhe: vês estes grandes edifícios? Não ficará pedra sobre pedra que não seja derribada. Amém? Eu vou ler de novo o versículo 2. E respondendo Jesus disse-lhe: vês estes grandes edifícios? Não ficará pedra sobre pedra que não seja derribada. Agora eu leio, e toda a paz e vida aqui de Teresina, Piauí, repete em seguida, para o Brasil inteiro escutar. Amém? Vamos lá. E respondendo. Vamos lá. E respondendo. Vai, gente, responda. E respondendo. Jesus disse-lhe: vês estes grandes edifícios? Não ficará pedra sobre pedra que não seja derribada. Amém? Você crê que de fato isto aconteceu e que Jesus disse estas palavras? Quem acredita? Quantos acreditam no Evangelho, na palavra de Deus? Amém. Eu sabia que você acreditava. Então desocupe as tuas mãos e vamos dar a melhor salva de palmas que já se ouviu no estado do Piauí. A melhor salva de palmas que Teresina já deu para o Senhor Jesus. Vamos fazer estas palmas chegarem até o trono de Deus. Enquanto você aplaude, não fica com vergonha não. Abra a tua boca e diga: glória a Deus. Isso, diga bem alto: glória a Deus. Olhando para o alto e aplaudindo, diga: glória, glória, glória a Deus. Isso, vai por tua conta. Vai glorificando e aplaudindo. Você que está ouvindo em casa, ou no hospital, ou na cadeia, ou no trabalho, ou em qualquer lugar, dê glória a Deus conosco. Você que está dirigindo em qualquer rua ou estrada do Brasil, junte-se a nós aqui do Piauí. Vamos levantar um grande louvor até o céu. Isso, vamos glorificar a Deus. Pai querido, olha como esse povo te glorifica, te aplaude, te bendiz. Recebe este louvor agora. E onde estiver uma só pessoa te aplaudindo e te glorificando, derrame sobre ela a tua bênção, a tua virtude, o teu poder. Pai querido, este povo que ligou o rádio agora, e este povo que veio aqui na igreja, quer ouvir a tua palavra. Eles não querem ouvir o homem. O homem não tem nada a dizer. Então vem o Senhor agora com teu Espírito Santo e tome o lugar do pregador. Tome a boca do pregador. Fale com cada vida aqui presente e com cada pessoa que está ouvindo pela rádio em todo o Brasil. E que a tua palavra vá e produza o resultado para o qual está sendo mandada, em nome do Senhor Jesus. Diga amém, Jesus. Glória a Deus. Quem está feliz por estar aqui? Gente, eu estou muito feliz. Minha família é muito grande. Fico feliz por ter você como parte da minha família também. Quem tiver lugar, sente, por favor. Agora você que vai ficar de pé, você nem se preocupe com isso, porque você vai esquecer que está de pé. Espírito Santo vai falar com você o tempo todo. E Deus vai estar abençoando grandemente a tua vida. Você crê nisso? Então olha só o que estava acontecendo. Jesus Cristo está em Jerusalém. E ele está na sua última semana de vida naquela cidade, considerada uma cidade santa. E dentro da cidade de Jerusalém está o grande templo construído por Herodes, no mesmo local que Salomão tinha edificado o templo. Mas Herodes, querendo agradar os judeus e querendo o favor dos religiosos, durante 46 anos se preocupou em edificar aquele templo. Para você ter uma ideia, quando chegou na parte do santuário, eles tiveram tanta reverência com aquele lugar que treinaram 1000 sacerdotes como pedreiros. E esses sacerdotes foram fazer o lugar santo, o lugar santíssimo do santuário. 1000 sacerdotes treinados como pedreiros, para que nenhum ímpio, nenhum pecador fizesse as partes mais sagradas do santuário. E foi um trabalho monumental, amados, um trabalho gigantesco. Para você ter uma ideia do tamanho do templo de Jerusalém e contemplar a sua grandiosidade, os historiadores calculam que na área do templo cabiam 200 campos de beisebol. Era muito grande, não? Muito grande. E a gente vê que aquele lugar causava muita admiração pela expressão de um dos discípulos de Jesus, que era uma pessoa acostumada a ver aquele lugar, mas todo mundo que chegava ali, ah, nossa, que coisa! Veja, a expressão de um dos discípulos de Jesus chegou para o mestre e disse: mestre, olha que pedras e que edifícios. Quer dizer que tudo era portentoso, tudo chamava atenção. Os edifícios, todos os conjugados ali, e principalmente o edifício principal, que era o santuário, era edificado com pedras, que cada pedra por si só era uma grandiosidade. Era uma pedra de causar admiração. O templo foi construído sem argamassa. As pedras eram tão esquadrejadas, tão bem cortadas, que elas encaixavam uma nas outras e não precisava de qualquer tipo de argamassa. Mas não era pedrinha pequena, não. Se você está imaginando uma pedra do tamanho de um paralelepípedo, cada pedra do templo, as menores pedras, pesavam 2 toneladas. Imagine uma pedra de 2000 quilos. Mas tinham pedras também maiores, tão bem cortadas, esquadrejadas, que encaixavam perfeitamente, não precisava de argamassa, nem de cimento, nada. Era só encaixe, só encaixe. Muitas dessas pedras pesavam 5 toneladas. Dependendo do local do templo, tinham pedras maiores, que pesavam 40 toneladas. E recentemente, arqueólogos e escavadores encontraram, junto do que seria o muro, não no muro, mas junto do que seria o muro, uma pedra com 12 metros de comprimento. Eu vou repetir porque você não tem noção do que é 12 metros. Uma pedra de 12 metros de comprimento por 6 metros de altura. Imagine, os escavadores e os arqueólogos, quando encontraram aquela pedra gigantesca, e isso foi recente agora, ali nas ruínas, no subsolo, tão bem cortada e esquadrejada, eles não puderam pesá-la, porque é grande demais. Então eles calcularam a massa, calcularam o peso e disseram: esta pedra deve pesar aproximadamente 400 toneladas. Que pedras, disse o discípulo de Jesus. Mestre, veja, que pedras, que edifícios. Todo mundo ficava admirado com a grandiosidade daquele lugar. Foi aí que Jesus deu essa resposta. No versículo 2. Vês estes grandes edifícios? Não ficará pedra sobre pedra que não seja derribada. Como é que Jesus está falando isso naquele local que recebe milhares e milhares de peregrinos do mundo todo? Um templo que existe há 46 anos e que é tão portentoso que quem seria capaz de derrubar um lugar daquele? Quem que poderia derrubar uma pedra de 2, 5, 40 toneladas movendo o dedo? Como que alguém poderia derrubar para que não ficasse pedra sobre pedra? E aqueles edifícios monumentais, gigantescos? Quem que poderia acreditar que aqueles prédios desapareceriam? Porque eles achavam que aquele templo era eterno. Eles achavam que nada poderia derrubar aquele templo ou cumprir esta profecia. Mas Jesus Cristo está tendo uma visão da destruição do templo 40 anos antes de acontecer. Jesus está olhando 40 anos na frente. Ele está vendo a destruição de todo aquele lugar. Não vai ficar pedra sobre pedra. Jesus Cristo vê aquele negócio com antecedência. E os discípulos querem saber mais detalhes, e a gente consegue ter mais detalhes disto aqui lendo Evangelho de Lucas, capítulo 19, versículo 41. Por favor, acompanhe comigo. Lucas 19, 41. A visão que Jesus está tendo da destruição daquele lugar monumental que vai acontecer daqui a 40 anos, Jesus está tendo a visão e ele vai chorando enquanto ele vê. Olha só. E quando Jesus ia chegando, vendo a cidade, chorou sobre ela, dizendo: ah, se tu conhecesses também, ao menos neste teu dia, o que à tua paz pertence. Mas agora isto está encoberto aos teus olhos. Porque dias virão sobre ti em que os teus inimigos te cercarão de trincheiras e te sitiarão e te estreitarão de todas as bandas e te derribarão, a ti e a teus filhos que dentro de ti estiverem, e não deixarão em ti pedra sobre pedra, pois que não conheceste o tempo da tua visitação. Jesus Cristo está tendo a visão e está chorando. Ele está chorando. No capítulo 21, versículo 20, Jesus fala ainda desse assunto, desta visão. Ele falou: mas quando virdes Jerusalém cercada de exércitos, sabei então que é chegada a sua desolação. Então, os que estiverem na Judéia, que fujam para os montes. Os que estiverem no meio da cidade, que saiam. E os que estiverem nos campos, que não entrem nela. Porque dias de vingança são estes, para que se cumpram todas as coisas que estão escritas. Mas ai das grávidas e das que criarem naqueles dias, porque haverá grande aflição na terra e ira sobre este povo, e cairão a fio de espada, e para todas as nações serão levados cativos, e Jerusalém será pisada pelos gentios, até que os tempos dos gentios se completem. Jesus Cristo está afirmando que não vai ficar pedra sobre pedra em Jerusalém e nem o templo. Aqueles edifícios que os discípulos disseram, veja que edifícios, não vai ficar nenhum de pé. Todos os edifícios construídos por Herodes irão desmoronar. E será grande a destruição, Jerusalém será aniquilada. Eu disse a você que Jesus está tendo esta visão 40 anos antes dela acontecer, pois no ano 70 da era cristã, Jesus já tinha subido ao céu, não estava mais na terra, os discípulos estavam pregando. 40 anos depois, o general Tito, um general romano, enfrentando uma rebelião, porque Israel queria independência, vários nacionalistas estavam se rebelando contra o poder romano, e o exército romano cercou Jerusalém, e eles vão ficar cercando a cidade durante 4 meses e 14 dias. E eles não vão deixar entrar comida na cidade, nem água. Eles não vão deixar ninguém entrar, mas quem quiser sair pode sair. Por isso que Jesus disse, quem puder fuja para os montes, e quem estiver fora não entre na cidade. Os romanos vão ficar acampados ali para tomar Jerusalém durante 4 meses e 14 dias. Dentro de Jerusalém, morte, peste, enfermidades, cadáveres apodrecendo a céu aberto, fome tremenda, mães pegando filhos pequenos que morrem, e ao invés de sepultar, assava no forno para dar o que comer aos filhos que não tinham morrido ainda. As pessoas estariam se alimentando de carne humana. Jesus Cristo chorou muito por causa disso. Toda aquela destruição que Jesus Cristo profetizou se cumpriu fielmente. E como que não ficou pedra sobre pedra? Os romanos, os soldados romanos que tinham direito ao despojo, sempre que eles conquistavam um povo ou venciam uma nação, eles tinham o direito de saquear as casas e os povos. Os soldados romanos estavam ali na expectativa de que tivessem um grande tesouro para tomar posse, principalmente no templo de Jerusalém. Mas quando eles estavam com o moral baixo, quando eles estavam já desanimados, porque mesmo sitiando a cidade, cercando Jerusalém e o templo, eles ficaram cansados de ficar ali dia após dia durante 4 meses. Mas correu entre eles um boato de que os judeus tinham guardado muito tesouro debaixo das pedras, nos alicerces de Jerusalém, e também do templo de Deus. Quando finalmente os romanos conseguiram invadir Jerusalém, eles foram derribando todas as pedras, na esperança de encontrar debaixo das pedras tesouros, mas tinham pedras grandes demais. Eles estavam organizados, era um grande exército que tinha cercado Jerusalém, e eles não conseguiram derrubar todas as pedras. Mas Jesus disse, não ficará pedra sobre pedra, todos esses edifícios ruirão. Depois dessa grande desgraça, ainda teve vários terremotos em Jerusalém e no templo, que acabou por derrubar todos os outros edifícios. Foi algo realmente muito triste. E por que tudo aquilo aconteceu? Por uma causa tão pequena, por um motivo tão simples, mas ao mesmo tempo tão importante. Faltou para Jerusalém e para o templo, para os moradores de Israel, faltou um pequeno detalhe, uma coisa que eles acharam que não era importante. Faltou para eles uma coisinha de nada que poderia ter evitado toda aquela tragédia, toda aquela fome, toda aquela mortandade. Que poderia inclusive ter evitado até os terremotos, porque Roma não teria poder para fazer a terra tremer. Quem sacudiu a terra foi Deus. O Deus que tem todo o poder no céu e na terra fez o chão de Israel tremer para que o restante dos edifícios desmoronassem, para que não ficasse pedra sobre pedra. Se eles tivessem atentado para um pequeno detalhe que parecia sem importância, mas que foi a causa de toda essa destruição e razão pela qual Jesus Cristo chorou, porque ele não se conformou. Era tão simples, era tão fácil ter evitado tudo isso. Era tão fácil ter evitado a destruição, a mortandade, o pior, aquela calamidade de mães e filhos se alimentando da própria carne. Teria sido tão simples. Volte comigo em Lucas, no capítulo 19, versículo 44. Olha que simples. Olha o que faltou. O que poderia ter evitado toda aquela tragédia. Jesus disse: e te derribarão a ti e a teus filhos que dentro de ti estiverem, e não deixarão em ti pedra sobre pedra, pois que não conheceste o tempo da tua visitação. Bastava tão somente o povo de Israel e de Jerusalém ter dito: Jesus, nós te recebemos como Messias, nós cremos que tu és o Filho de Deus, nós nos rendemos a ti e adoramos o Senhor como único Salvador, como único Redentor. Eles não reconheceram que Jesus é Deus, eles não aceitaram que Jesus era o Messias, eles rejeitaram Jesus. Eles não gostavam que as pessoas acreditassem em Jesus. Quando Jesus entrou em Jerusalém naquela última semana, quando Jesus fez a sua entrada triunfal em Jerusalém, quando ele começou a chorar vendo a cidade, sabendo tudo o que iria acontecer, muitas pessoas do povo e os discípulos diziam: bendito o que vem em nome do Senhor. Mas os fariseus e os judeus começaram a dizer: calem a boca, não digam isto. Jesus não é Deus coisa nenhuma, ele não é o Filho de Deus coisa nenhuma, vocês são uns hereges. Mas o povo continuava clamando. Eles tiveram o atrevimento de chegar para Jesus e dizer, acompanhem comigo, versículo 39, estou em Lucas capítulo 19, versículo 39, e disseram-lhe dentre a multidão alguns dos fariseus: mestre, repreende os teus discípulos. E respondendo ele, disse-lhes: digo-vos que se estes se calarem, as próprias pedras clamarão. Falando de pedras, as pedras daquele lugar, até as pedras estavam reconhecendo que Jesus é o Criador, que Jesus é o Filho de Deus. Até uma pedra que não tem coração poderia dizer: Jesus é o Senhor. Mas eles, povo escolhido, mandaram o povo calar a boca e disseram: manda eles calarem a boca, mestre. Quando Jesus disse: se eles se calarem, até as pedras clamarão. Isto é, as pedras teriam uma mensagem para a humanidade. E esta mensagem está lá em Jerusalém. A mensagem das pedras. Todos aqueles edifícios foram derribados. As pedras, muitas foram levadas para outros lugares, outras foram pulverizadas, outras ficaram soterradas. E pelo passar desses 2000 anos, muitas desapareceram de vista, mas nenhum dos edifícios permaneceram de pé. Mas resta apenas em Jerusalém um muro, que tem pedras de mais ou menos 1,5 metro de comprimento por 65 de altura, 65 centímetros. pedras que pesam 2 e 5 toneladas, pedras que estão ali como uma pregação viva para a humanidade. A única coisa que restou dos edifícios, nenhum ficou de pé. Jesus disse: vês estes edifícios? Não ficará pedra sobre pedra. Nenhum dos edifícios continuaram de pé, mas lá em Jerusalém tem um muro, que é o que restou, com essas pedras. Esse muro em Jerusalém é conhecido como o Muro das Lamentações. É o que restou do muro do templo. E os judeus chegam ali na frente daquele muro e eles choram. Eles ficam rezando a Deus, pedindo: Jeová, manda-nos o Messias. E estão na frente das pedras chorando. O Muro das Lamentações, a pregação das pedras. É como se as pedras estivessem ali dizendo: vocês rejeitaram o Criador, vocês crucificaram o Filho de Deus, vocês não creram nele como Deus, vocês preferiram a religião de Moisés, vocês preferiram a tradição religiosa, vocês rejeitaram o Filho de Deus. Essas pedras ensinam isso, essas pedras falam isso. É irônico ver ali os judeus ortodoxos, religiosos, fanáticos, rezando 3 vezes por dia, pedindo para Deus mandar o Messias, e eles não conheceram o tempo da visitação. Eles não sabem que o Messias já veio. E é incrível, qualquer pessoa que chega ali no Muro das Lamentações e que se aproxima daquele muro, sente vontade de chorar. É uma coisa inacreditável. Eu, quando fui orar ali no muro, quando eu cheguei perto daquele muro, eu senti uma coisa, uma tristeza, e eu comecei a chorar sem perceber que estava chorando. É como se as pedras estivessem dizendo: está vendo o que acontece com quem não reconhece Jesus como Deus? Está vendo o que acontece com quem não reconhece Jesus como único Salvador? Está vendo o que acontece com quem rejeita Jesus? Você chega ali, você começa a chorar. É a pregação das pedras. As pedras dando a mensagem. É as pedras clamando silenciosamente. Agora, por que eu estou te contando tudo isso? Daqui a pouco eu vou te dar um desenho de como era aquele templo, tá bom? Aguarde. Daqui a pouco eu vou te dar um desenho de como era aquele templo. Você vai ter uma ideia boa disso. Mas por que eu estou te contando uma coisa que aconteceu no ano 70 da era cristã? É para mostrar para você que Jesus Cristo não mente. Que aquilo que ele fala acontece. A destruição de Jerusalém foi uma credencial de que tudo aquilo que Jesus disse que iria acontecer depois, de fato aconteceria. E quando você ler as profecias que estão no Novo Testamento, você vai começar a ficar com o cabelo em pé, porque você vai ler a descrição da época que Jesus disse que seria a época do fim, e você vai dizer: mas é essa hora que nós estamos vivendo. É essa época que nós estamos vivendo. Tudo que Jesus disse que iria acontecer no futuro, exatamente essa situação que nós estamos vivendo agora. Eu estou te contando isso para te dar credibilidade. E há uma verdade que ninguém pode apagar nem abafar. Mesmo que alguém dissesse: cale a boca desse pastor, não deixe ele falar mais. Ou cale a boca desse irmão e calem a boca daqueles irmãos, daquelas irmãs. Ainda que alguém tentasse fazer isso, as pedras iriam clamar. Porque tem algo que está para acontecer a qualquer momento. O Filho de Deus, Jesus Cristo, está voltando para arrebatar a sua igreja, para buscar os seus escolhidos. Se você soubesse que é agora... A época é agora. E você, meu querido, minha querida, e não vou falar só de quem é cristão, não. Vou falar de qualquer ser humano que existe na face da terra. Qualquer pessoa, seja judeu ou grego, brasileiro, americano, japonês, seja paulista, ou seja sulista, ou seja nordestino, ou seja nortista, não importa. Qualquer pessoa do mundo, seja ela religiosa ou não, preste atenção, porque isso diz respeito a você. O teu corpo, não importa se você é cristão ou não, não importa se você tem religião ou não, o teu corpo foi projetado por Deus para ser o edifício do Espírito Santo, para ser o templo do Deus vivo. E você tem que ser edificado sobre a pedra angular, sobre a rocha que é Jesus Cristo, porque quem não estiver edificado sobre a rocha vai desmoronar, o edifício vai ruir. Então eu quero ler rapidamente com você algumas referências bíblicas, e eu quero que você me acompanhe, por favor, porque você tem que ouvir isso e você tem que aprender a palavra de Deus. Veja comigo na carta de Paulo aos Efésios, capítulo 2, versículo 20. Edificados sobre o fundamento dos apóstolos e dos profetas, de que Jesus Cristo é a principal pedra da esquina, no qual todo edifício bem ajustado tem que ser aquela pedra bem esquadrejada, cortada com perfeição, no qual todo edifício bem ajustado, bem esquadrejado, cresce para templo santo do Senhor, no qual também vós juntamente sois edificados para a morada de Deus no Espírito. Acredite, mesmo que você não tenha religião, o teu corpo foi projetado para ser a morada de Deus no Espírito. Acredite, o teu corpo foi projetado por Deus para ser o templo do Espírito Santo. Primeira carta de Paulo aos Coríntios, capítulo 3, versículo 9. Acompanhe, acompanhe, porque você tem que ouvir. Os moradores de Jerusalém não ouviram e terminaram naquela tragédia, por isso que Jesus chorou. Primeira carta de Paulo aos Coríntios, capítulo 3, versículo 9. Porque nós somos cooperadores de Deus, e vós sois lavoura de Deus e edifício de Deus. Diga, eu sou o edifício de Deus. Está consciente disso? O teu corpo foi projetado para isso. Você pode querer usar o teu corpo para receber guias e entidades, mas não foi para isso que Deus projetou o teu corpo, para receber espíritos e entidades. Deus projetou o teu corpo para ser o edifício de Deus, o templo do Espírito Santo, a morada do Altíssimo. Continue lendo comigo, versículo 10. Segundo a graça de Deus que me foi dada, pus eu, como sábio arquiteto, o fundamento, e outro edifica sobre ele. Mas veja cada um como edifica sobre ele, porque ninguém pode pôr outro fundamento além do que já está posto, o qual é Jesus Cristo. Atenção, você não pode pôr nesse edifício aí que é o teu corpo qualquer outro fundamento ou qualquer outra pessoa que não seja Jesus Cristo. Se você colocar neste teu corpo, que foi projetado pelo Altíssimo para ser o templo de Deus, se você colocar aí outra pessoa que não seja Jesus Cristo, você está se preparando para a maior ruína da tua vida, para a maior tragédia que você poderia viver em todos os tempos. E por causa disso Jesus chora. Se você deixar neste teu edifício aqui, seja pendurado do lado de fora, ou no pulso, ou tatuado no braço, ou dentro do teu coração, qualquer outra pessoa além de Jesus Cristo, você está perdido, você está perdida. Você não está reconhecendo Jesus Cristo como Deus e está praticando o mesmo pecado que os infortunados moradores de Jerusalém e do templo praticaram. Olha aqui, eu li para você. Porque ninguém pode pôr outro fundamento além do que já está posto, o qual é Jesus Cristo. Não pode ter mais ninguém. Não pode ter outra pessoa. Ninguém pode pôr outra pessoa nesse edifício Amado, amada, você é propriedade de Jesus Cristo. Ele tem direito sobre o teu corpo, porque Ele é o teu Criador. Ainda que você não tenha entregado a tua vida para Jesus, Ele é o teu dono, porque Ele tem poder sobre o teu corpo e sobre a tua alma. Se você pegar o teu corpo para deixar entrar neste edifício outra pessoa, seja Maria, Pedro, José, Benedito, Expedito, ou qualquer padroeiro ou padroeira, você está edificando fora do fundamento, está colocando gente estranha dentro do templo, você está colocando gente estranha dentro do teu edifício. Imagine você se eu vou abrir o meu corpo para receber uma entidade. Imagine você se eu vou abrir o meu corpo para desenvolver qualquer espírito. Imagine se eu vou abrir o meu corpo para adorar uma divindade, ou ter aí uma veneração, adoração por qualquer outra pessoa a não ser Jesus Cristo. De jeito nenhum, a minha vida vale muito, o meu corpo é precioso. Só quem pode entrar dentro de você é o nosso Senhor e Salvador Jesus Cristo. Ninguém pode pôr outro fundamento. Quero que você leia comigo aqui ainda nessa primeira carta, capítulo 6, versículo 19. Se há qualquer dúvida, escute. Ou não sabeis que o nosso corpo é o templo do Espírito Santo que habita em vós, proveniente de Deus, e que não sois de vós mesmos? Você pensa que você é dono do teu corpo e da tua alma para querer mudar de religião? Ah, agora eu acredito em Kardec. Ah, agora eu prefiro o Maomé. Ah, não, agora eu acho melhor o Buda. Jesus Cristo tem direito sobre o teu corpo, porque Ele é o teu Criador. Mesmo que você o rejeite, Ele é Deus. Mesmo que você não queira, Ele é o Senhor. Acredite nisso. E olha só, Ele tem direito agora dobrado sobre cada pessoa que está no planeta e principalmente sobre a tua vida. Olha o que diz a palavra, versículo 20. Porque fostes comprados por bom preço. Glorificai, pois, a Deus no vosso corpo e no vosso espírito, os quais pertencem a Deus. Agora, mais do que nunca, Jesus Cristo é nosso dono. Porque nós estávamos vendidos para os ídolos, para as imagens, para a superstição, para a religião, para a tradição. Nós tínhamos nos vendidos para quem não tinha direito sobre nós e não tem direito sobre nós. Mas Jesus Cristo te ama tanto, e Ele não quer que você termine em ruína, que você termine em desgraça. Ele não quer que a tua vida se acabe, Ele não quer que você seja destruído, Ele não quer que você fique desolado, Ele não quer que você sofra. Por quê? Porque Jesus Cristo já olhou no futuro, e Ele já antecipou qual é o fim daqueles que o rejeitam. Qual é o fim, pastor João Ribe? Hades, assim que você morrer, se você rejeitar Jesus, ou tiver qualquer outra pessoa neste edifício que só Deus poderia estar, então você irá direto para o Hades, que não é o inferno, mas é um lugar de muito sofrimento e ranger de dentes e muitas chamas e também muita sede, um lugar de muito arrependimento tardio. Você irá direto para lá. Jesus Cristo já viu isso, por isso que Ele chora por você. E depois do Hades, no dia do juízo final, você irá para o fogo eterno, preparado para o diabo e os seus anjos caídos. Jesus Cristo chora por tua causa, porque Ele não quer ver você terminar daquele jeito, como Ele não queria que os moradores de Jerusalém e Israel caíssem naquela desgraça. Era tão simples, era só um pequeno detalhe, e eles não fizeram. Por isso hoje o Espírito Santo está usando a minha boca para falar com você, antes que seja tarde demais. Receba Jesus Cristo, Filho de Deus, como teu único, suficiente, exclusivo e eterno Salvador, antes que não haja mais tempo, antes que as trombetas toquem e Jesus Cristo volte. Para finalizar, eu quero ler com você a segunda carta de Paulo aos Coríntios, capítulo 6, versículo 16. Atenção, escute. Se você não tem a Bíblia, escute. E que consenso tem o templo de Deus com os ídolos? Você já compreendeu que o teu corpo é o templo de Deus? Que consenso que há entre O templo de Deus, que é o teu corpo, e os ídolos. Continuando a leitura. Porque vós sois o templo do Deus vivente. Como Deus disse, neles habitarei e entre eles andarei, e eu serei o seu Deus e eles serão o meu povo. Pelo que saí do meio deles e apartai-vos, diz o Senhor, e não toqueis nada imundo, e eu vos receberei, e eu serei para vós pai, e vós sereis para mim filhos e filhas, diz o Senhor Todo-Poderoso. Deus quer que você saia da religiosidade. Deus quer que você saia da tradição. Deus quer que você saia da superstição, para Ele te receber, para Ele habitar dentro de você, para que o teu corpo seja o edifício de Deus, com aquele que tem o direito, só Ele, de morar dentro de você. Ninguém mais, só Jesus. Por isso que você tem que receber Jesus Cristo como teu único Salvador e rejeitar qualquer outro mediador ou mediadora que te apresentem, porque não há outro fundamento além de Cristo. Livro de Atos dos Apóstolos, capítulo 4, versículo 11, preste atenção, que você está ouvindo é palavra de salvação. Atos dos Apóstolos, capítulo 4, versículo 11. Jesus é a pedra que foi rejeitada por vós, os edificadores, a qual foi posta por cabeça de esquina, e em nenhum outro há salvação, porque também debaixo do céu nenhum outro nome há dado entre os homens pelo qual devamos ser salvos. Não há nenhum outro nome pelo qual você deva ser salvo. E nesse momento em que você está me ouvindo, não pense você que você está ouvindo uma coisa de religião. Ah, esse pastor está falando da religião dele. Você está muito enganada. Você está muito enganada. Foi isso que fizeram com Jesus. Imagine só se ele é o Filho de Deus. Imagine só se ele é o Messias. Não acreditem nele, não. Achavam que Jesus estava anunciando uma nova religião, quando na verdade ele estava anunciando salvação. E eles rejeitaram o único Salvador, a única pessoa que pode salvar. Eu não viajei até aqui, e os pastores da Paz e Vida também não, para chegar em Teresina e falar para você de religião. Tem tanta religião no mundo. O mundo não precisa de mais religião, não. Nós viemos aqui falar de salvação. E se você ouvir o pregador, você estará ouvindo o próprio Senhor Jesus. Se você receber esta palavra e receber Jesus Cristo agora, você de fato estará recebendo o único Salvador que existe. Quero te provar isso na palavra. Para terminar mesmo, Evangelho de Lucas, capítulo 10, versículo 16. Jesus disse: quem vos ouve a voz, a mim me ouve. E quem vos rejeita a voz, a mim me rejeita. E quem a mim me rejeita, rejeita aquele que me enviou. A pergunta é esta. Tão simples. Parece uma coisinha sem importância. Mas foi o que faltou para os moradores de Jerusalém, de Israel, e para todos os que tinham a fé naquele templo de Jerusalém. Faltou conhecer Jesus como Deus, recebê-lo e somente a Ele como o único mediador entre Deus e os homens. Faltou adorar só Jesus. Eles preferiram Moisés, preferiram religião, preferiram o templo. Eles preferiram o templo do que Deus. Jesus é Deus. Quem acredita que Jesus é Deus? Eles preferiram a religião do que Deus. Às vezes a pessoa fala: ah, eu já tenho religião. A minha religião também fala de Jesus. É, só que a tua religião está misturando outros fundamentos. Está contaminando esse edifício de Deus. E Deus diz: não toqueis nada imundo e eu vos receberei. Que consenso tem o templo de Deus com os ídolos? Eles preferiram a religião do que Jesus. Agora, aquele templo monumental de Jerusalém que demorou 46 anos para ser construído, aquela maravilha do mundo antigo, de que adiantou tudo aquilo sem Deus? Para que que serve um templo daquele sem Deus? Por isso que Jesus chorou. Não presta para nada, vai ser derribado. Para que que serve esse edifício aqui, ó? Esse nosso corpo que é o edifício de Deus. Para que que serve esse edifício sem Deus? Serve para nada. Vai ser derribado. Está compreendendo isso? Para que que serve esse teu corpo sem Jesus Cristo? Não presta para nada. Foi por isso que Deus não ficou como os discípulos dizendo: que belos edifícios, hein? Que obra-prima de arquitetura, patrimônio da humanidade, vamos tombar esse edifício. Deus não falou nada disso, Deus tombou o edifício de outro jeito. Por quê? Porque eles rejeitaram Deus, então não presta para nada. Ainda que seja um templo grandioso, não presta para nada. Ainda que o homem ou a mulher sejam grandiosos, e de fato uma vida tem muito valor, um ser humano é muito importante, não importa se é pobre ou rico, a sua alma, o seu corpo tem um preço incalculável, Deus sabe

Senhor, se a minha mulher souber que eu estou aqui hoje, ela prefere que eu esteja num bar do que numa igreja. Se ela souber que eu estou aqui, ela me larga. Porque nós temos a nossa religião. Só que eu estou ouvindo a palavra e eu estou vendo que religião não salva. Agora eu estou vendo que só Jesus Cristo salva e eu quero Jesus Cristo na minha vida. Eu não sei mais viver sem Jesus. Eu preciso de Jesus. Aí você tem que fazer a aceitação oficial. Porque ficar calado é rejeitar. Ficar calado, calado é rejeitar. A pessoa precisa responder se quer ou não. E olha, quem vos ouve a voz, a mim me ouve. Ou seja, você não está ouvindo o pregador apenas. É Jesus que está falando com você. Se você ouvir, é Jesus que está falando com você. E quem vos rejeita a voz, a mim me rejeita. E quem me rejeita, rejeita aquele que me enviou. Mas ele também disse, quem vos recebe... também me recebe, e quem me recebe, recebe aquele que me enviou. Como Jesus tem chorado por muitos, e você sabe, isso é que é lamentável, é isso que dá vontade mesmo de chorar. Por isso que o rosto de Jesus ficou banhado de lágrimas, ele chorava e soluçava. Ai, ai, ai, por que vocês não conheceram o tempo da visitação? Porque vocês vão perecer. E é incrível que muitos aqui, ouvindo essa palavra, mesmo assim serão arruinados, porque não vão querer receber Jesus Cristo como o único Salvador. Continuam ainda acreditando em crendices, reverenciando cadáveres, incorporando espíritos, honrando imagens, venerando imagens, não querem abrir mão disso. É incrível que muitos aqui ouvindo isso, estão com o coração mais duro do que aquelas pedras, que mesmo não tendo coração, clamariam: Jesus é o Senhor, o único Senhor, o Filho de Deus, o único que salva. Não é incrível? Por isso que Jesus chorou. Jerusalém. Ah, Jerusalém, há moradores de Jerusalém. Chorou. Como é que pode? Ele ali pessoalmente falando, vendo tudo o que ia acontecer. Tudo isto te farão, porque não conheceste o tempo da tua visitação. Não é incrível? Que mesmo já estando claro que a alma da pessoa vai para o Hades, ela não muda. Que obstinação, que obstinação. Por isso que Jesus chora. Como o ser humano chega a ser irônico? Como pode uma criatura inteligente, racional, capaz de analisar as coisas, avaliar, pensar, prefere engolir as mentiras? Prefere acreditar em crendices, em lendas? Por isso que Jesus chora. Como é que pode? Toda aquela ruína de Jerusalém, a morte dos seus moradores, tudo poderia ter sido evitado se eles se rendessem a Jesus Cristo. Todo tormento futuro pode ser evitado se você se render a Jesus Cristo agora. Por isso, olhem todos bem para mim aqui. Não vim pregar religião para você, não. Não vim. Vim anunciar a mesma coisa que Jesus anunciou. Vim anunciar vida e vida de verdade. Se você receber Jesus agora como teu único Salvador, se você aqui, diante dos homens, diante de todos, vir aqui na frente para confessar que só Jesus é o teu Senhor e o teu Salvador, também o teu nome vai ser confessado lá na glória. E eu nem chamei, já está chegando gente. Olha, oh Piauí maravilhoso, nem falei ainda e já tem gente chegando. Isso que é sede, isso é que é vontade.

0: viaggi. Por isso eu vou perguntar. Vou perguntar oficialmente. Sabe por quê? Jesus disse: quem me confessar diante dos homens, eu também o confessarei diante do meu Pai que está nos céus. Olha só, estão chegando. Nem chamei ainda. Tem gente que me disse assim: pastor João Ribe, Piauí é muito idólatra, pastor. Vocês vão perder tempo. Ah, aqui que é bom de trabalhar. Aqui que é ótimo pregar o evangelho. Eu estou tendo a prova por essas pessoas que já vieram aqui na frente. Porque quando ouve a verdade, diz: eu quero, eu quero, eu quero. Agora eu vou trazer você, que ainda não veio. Porque permanecer no teu lugar, acredite, vai significar rejeitar Jesus. Mas pastor, eu acredito em Jesus, na minha religião tem Jesus. É, eu conheço a tua religião, conheço bem. E eu garanto que você está perdido. Garanto que você está caminhando a passos largos para a destruição. Porque religião não salva. Tradição religiosa não salva. Lenda não salva. Você ouviu a palavra: só Jesus salva. Por isso, você que está aí no teu lugar, se você quer entregar tua vida para Jesus, se você quer receber Jesus como teu único Salvador, então não fique no teu lugar. Vem aqui para frente agora, em nome de Jesus. Agora venham. Agora venham. Venham, venham, venham. E vamos aplaudir o Senhor Jesus por cada vida que está chegando. Venha, venha correndo. Vem, meu querido, vem, minha querida, venha já. Oh, glória, vamos aplaudir o Senhor Jesus. Vai chegando aqui na frente. Deste lado aqui. Venha para cá. Deste lado, isso, venha. Olha quantas vidas chegando. Isso, venha receber Jesus, porque Jesus também está te recebendo. Oh, glória. Deixa eu dizer uma coisa. Você que está afastado, afastada, as pessoas não gostam de ouvir isto. Você que está desviado ou desviada, você não gosta de ouvir isso. Pastor, não estou desviado coisa nenhuma, só não estou indo na igreja. Está desviado, sim. Porque a igreja é o corpo de Cristo. Se você não faz parte da igreja, você está sem corpo. Lembre-se que você é membro. O que é membro? É uma parte do corpo. O corpo consegue viver sem o membro, mas o membro não consegue viver sem o corpo. Não venha dizer que você só não está vindo na igreja. Há quanto tempo você não toma uma santa ceia? Há quanto tempo você não sente o que você está sentindo aqui agora? E depois outra coisa. Deus te ama tanto que Ele não quer você fora do corpo. Ele quer você dentro do corpo. Ainda que você tenha sido amputado do corpo. Pastor, sabe o que é? Me excluíram de outra igreja. Ainda que tenham te amputado do corpo, Jesus Cristo te diz: todo aquele, toda aquela que o Pai me dá virá a mim, e quem vem a mim de maneira nenhuma eu lançarei fora. Ainda que tenham te tirado do corpo, Jesus Cristo hoje vai te reimplantar no corpo. Ele vai te enxertar no corpo. Por isso, você que está sem igreja e você que está afastado e afastada, não fique no teu lugar. Não rejeite a palavra. Sou homem de Deus. E Jesus fala comigo e eu te digo: Jesus está te chamando. Saia do teu lugar e venha aqui para frente agora. Venha para cá. Venha para cá. Isso. Venha. Tem lugar aqui. Vem que hoje você vai ser ligado no corpo. Jesus disse: o que ligares na terra será ligado no céu. Eu vou te ligar aqui no corpo de Cristo. Vem aqui para frente. Oh, glória, venha. Venha, venha. Vamos aplaudir mais o Senhor Jesus, igreja. Olha quanta gente chegando. Glória a Deus. Oh, glória, venha. Amados, a destruição do templo de Jerusalém e da própria cidade de Jerusalém é a credencial de que todas as outras profecias que Jesus fez a respeito do futuro também se cumprirão integralmente. E uma das profecias que ele fez a respeito do fim foi esta. Ele disse: e nos últimos dias, por se multiplicar a iniquidade, o amor de muitos esfriará. Você sabe o quanto a iniquidade tem se multiplicado? Demais. É filha matando pai e mãe à paulada, para ficar com dinheiro, para comprar drogas. É irmão traindo irmão. É crime, violência, desamor. E muita gente está esfriando. E é bíblico que isso aconteça. Pode mudar o governo, pode eleger quantos presidentes quiserem, ninguém vai resolver esse problema, porque é necessário que isto aconteça. A iniquidade vai se multiplicar e o amor de muitos vai esfriar. E você vê com que facilidade as pessoas esfriam na fé, esfriam no amor, abandonam a igreja, deixam o caminho. Hoje a quantidade de desviados e de pessoas afastadas é tão grande quanto a quantidade de pessoas que nunca ouviram o Evangelho. Então está havendo um esfriamento. E é necessário que aconteça o esfriamento. Jesus também profetizou: e quando o Filho do Homem vier à terra, porventura encontrará fé? A fé vai desfalecer. Por isso que às vezes você não tem vontade de orar. Por isso que às vezes você não tem vontade de ler a Bíblia. Por isso que às vezes você não tem vontade de jejuar. Por isso que muitas e muitas vezes você não quer sair de casa. Ah, hoje não. O esfriamento. Se você está sentindo que isto está se cumprindo na tua vida, você tem que reagir. Porque Jesus disse: quem perseverar até o fim será salvo. Você tem que reagir. Se Jesus nos avisou, é para que isso não aconteça conosco. Se você está avisado, avisada, você não pode deixar o teu amor esfriar, a tua fé diminuir. Você tem que se colocar diante dele, pedir renovação e restauração, pedir a alegria do primeiro amor, pedir aquela paixão por Jesus e pelas almas e pela obra e pela igreja, como você já teve isso. Se você está sentindo dificuldade de caminhar com Cristo e sente que está esfriando, vamos orar. Vamos orar. Porque hoje você tem que sair daqui renovado, renovada. Se você sente necessidade de ter mais comunhão com Jesus, então vem aqui para frente conosco também. Nós vamos orar, nós vamos reagir, nós não vamos deixar acontecer conosco aquilo que Jesus disse que iria acontecer na terra. Eis que vos tenho avisado, disse Jesus. Por ser nosso amigo e por nos amar, ele nos avisou. Eis que vos tenho advertido. Por quê? Quando alguém adverte outra pessoa, diz: cuidado, é assim que vai acontecer, se precavenha. Jesus é nosso amigo. Agora eu quero que você acredite nisso, preste atenção. Jesus está assentado à direita do Todo-Poderoso, e ele enviou aqui na terra o seu Espírito Santo. E o Espírito Santo é para morar nesse edifício de Deus que é o teu corpo. E quando você tem a presença de Deus transbordante na tua vida, você consegue enfrentar esta frieza que o mundo está vivendo. Então você precisa dizer para o Senhor: Senhor, eu consagro o meu corpo como templo do teu Espírito Santo. Eu quero a tua presença transbordante na minha vida. Amém? Então vamos dobrar os nossos joelhos aqui na frente. Deixa eu dizer uma coisa para quem está ouvindo em casa pela rádio. Você quer entregar tua vida para Jesus? Você que está ouvindo na cadeia, no hospital, no trabalho, em qualquer lugar, você quer voltar para Jesus? Você quer se consertar com Jesus? Então se ajoelhe ao lado do rádio. Quem está ouvindo em casa ou em qualquer lugar, se ajoelhe ao lado do rádio. Você que está dirigindo e quer entregar tua vida para Jesus, ou voltar para Jesus, ou se reconciliar com Jesus, não precisa parar o veículo não. Coloque a mão direita sobre o teu coração, como nós estamos fazendo aqui na Paz e Vida de Teresina, no Piauí. Hoje o Piauí inteiro está abençoando o Brasil. Você que está de joelhos, ore assim comigo: meu Deus e meu Pai. Diga: Ele é teu Deus, Ele é teu Pai. Diga com fé: meu Deus e meu Pai, eu ouvi a tua palavra e eu compreendi que o meu corpo é o teu edifício, é o teu templo. E eu sei, meu Deus, que o Senhor me preparou para ser a morada do teu Espírito Santo. Por isso, meu Pai, em nome de Jesus, perdoe agora os meus pecados e retire de mim toda impureza, toda idolatria, toda superstição, toda crendice. Retire de mim, Senhor, tudo que não te agrada. Retire de mim tudo que atrapalha, porque eu declaro que a minha vida e o meu corpo e a minha alma e o meu espírito e o meu coração e todo o meu ser foi comprado pelo sangue de Jesus. Pai querido, confirma o meu nome no livro da vida. Me dê agora a alegria da tua salvação. Me dê, Senhor, a certeza de que o meu nome está rolado aí na glória. E do mesmo modo que eu confesso Jesus aqui na terra como meu único, suficiente, exclusivo e eterno Salvador, eu creio que o Senhor Jesus, aí na glória, diante do teu trono, também confessa o meu nome, que é registrado no livro da vida. Pai querido, me ajude a perseverar. Não me deixe esfriar, não me deixe cair. E se eu cair, me levante, Senhor. Não me deixe voltar atrás e nem me deixe para trás. Fica comigo neste tempo difícil e me ajude até o fim a perseverar, até o dia da minha morte ou até o dia da volta gloriosa do Senhor Jesus. Assim seja feito. Amém.
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2: Respondeu-lhe, pois, Simão Pedro: Senhor, para quem iremos nós? Tu tens as palavras da vida eterna. João 6:68.

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1: 12 horas e 1 minuto.
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venho sem demora. Guarda o que tens, para que ninguém tome a tua coroa. Apocalipse 3:11.

0: trem da vida. A vida é como uma viagem de trem. Quando nascemos, entramos nesse trem e nos deparamos com algumas pessoas que julgamos estarão sempre nessa viagem conosco. Infelizmente, em alguma estação elas descerão e nos deixarão órfãos de seu carinho, amizade e companhia, mas isso não impede que durante a viagem, pessoas que virão a ser especiais para nós embarquem. Assim é a viagem, cheia de sonhos, fantasias, esperas, despedidas. O grande mistério é que jamais saberemos em qual parada desceremos. Mas há esperança que em algum momento estaremos na estação principal e teremos a grande alegria de vê-los novamente. Façamos então com que a nossa viagem seja tranquila, que tenha valido a pena e que Deus tenha sido o condutor desse trem, para que quando chegar a hora de desembarcarmos, estejamos certos de que o caminho foi traçado por Ele.
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2: 12 horas e 15 minutos.
0: Este evangelho do reino será pregado no mundo inteiro, em testemunho a todas as nações, e então virá o fim. Mateus 24, 14.

que o Filho do Homem há de vir na glória de seu Pai, com seus anjos, e então retribuirá a cada um segundo as suas obras. Mateus 16, 27.

Sagrada Escritura é divinamente inspirada e proveitosa para ensinar, para repreender, para corrigir, para instruir em justiça. 2 Timóteo 3:16.

0: Nem todos dormiremos, mas todos seremos transformados. Num momento, num abrir e fechar de olhos ao som da última trombeta. Porque a trombeta soará e os mortos serão ressuscitados incorruptíveis e nós seremos transformados. 1 Coríntios 15, 51-52.
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se diligentemente obedeceres a meus mandamentos, que eu hoje te ordeno, de amar ao Senhor teu Deus e de o servir de todo o teu coração e de toda a tua alma. Darei a chuva da sua terra a seu tempo, a temporã e seródia, para que recolhas o teu grão e o teu mosto e o teu azeite. E darei erva no teu campo para o teu gado, e comerás e fartar-te-ás. Deuteronômio 11, 13 a 15.

0: Tomai também o capacete da salvação e a espada do Espírito, que é a palavra de Deus, com toda oração e súplica, orando em todo tempo no Espírito e para o mesmo fim, vigiando com toda perseverança e súplica por todos os santos. Efésios 6, 17 e 18.
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2: 12 horas e 47 minutos.
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0: Mas se o ímpio se converter de todos os seus pecados que cometeu, e guardar todos os meus estatutos, e proceder com retidão e justiça, certamente viverá, não morrerá. Ezequiel 18:21.
1: 12 horas e 52 minutos.

0: Está alguém entre vós aflito? Ore. Está alguém contente? Cante louvores. Tiago 5:13.
1: Porque tá na cara que Deus vai te abençoar, hein?

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1: 13 horas e 2 minutos.
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achava-se ali um homem que havia 38 anos e estava enfermo. Jesus, vendo-o deitado e sabendo que estava assim havia muito tempo, perguntou-lhe: "Queres ficar são?" Respondeu-lhe o enfermo: "Senhor, não tenho ninguém que, ao ser agitada a água, me ponha no tanque. Assim, enquanto eu vou, desce outro antes de mim." Disse-lhe Jesus: "Levanta-te, toma o teu leito e anda." Imediatamente o homem ficou são, e tomando seu leito começou a andar. João 5, 5 a 9.

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1: 13:17.
2: Eis que bem-aventurado é o homem a quem Deus corrige. Não desprezes, pois, a correção do Todo-Poderoso, pois ele faz a ferida, e ele mesmo a liga. Ele fere, e as suas mãos curam. Jó 5:17-18.

0: Ele mandou o cego ver. E o cego ver. Ele mandou o paralítico andar. E o paralítico andou. Ele é o mesmo ontem, hoje e para sempre. Amém.
1: Não erreis. Deus não se deixa escarnecer. Porque tudo que o homem semear, isso também ceifará. Gálatas 6,

Show Alpinista. Depois de muitos anos de preparação, um alpinista resolveu escalar um alto monte. E quando começou a subir, percebeu que seria mais difícil do que esperava. Mesmo assim, decidiu seguir a escalada. Mas começou a escurecer, e não era possível enxergar quase nada, pois não havia lua e as estrelas estavam cobertas pelas nuvens. E quando estava a poucos metros do topo do monte, escorregou e caiu. Mas ele havia cravado estacas de segurança com grampos a uma corda que estava fixada em sua cintura. E de repente, sentiu um puxão muito forte que quase o partiu pela metade. E naquele momento, suspenso no ar e em completa escuridão, começou a gritar: "Oh meu Deus, me ajude!" E sentiu como que uma voz lhe dissesse: "Corte a corda que te mantém pendurado." Houve um momento de silêncio e reflexão. Ele se agarrou mais ainda à corda e pensou que se a cortasse, morreria. As horas foram passando, e no dia seguinte a equipe de resgate encontrou um alpinista que morreu congelado, agarrado com as duas mãos a uma corda apenas 2 metros do chão. Muitas vezes perdemos a batalha por falta de fé e discernimento em ouvir e obedecer à voz que vem do céu.

0: Há um caminho que ao homem parece direito, mas o fim dele conduz à morte. Provérbios 16, 25.
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0: a sua voz foi ouvida, porque a sua oração chegou até a santa habitação de Deus, até o céu. 2 Crônicas 30:27. Cinco minutos após chegar no céu. Pode ser no momento ou após um tempo de espera, mas estarei diante do meu Senhor. Então, num instante, todas as coisas serão vistas por nova perspectiva. De repente, as coisas que achei ser importantes, as tarefas de amanhã, os planos da igreja, meu sucesso ou fracasso em agradar os que me cercam, essas coisas não terão a menor importância. E as coisas às quais dei pouca atenção, falar de Cristo ao vizinho, o momento de fervente oração, a confissão e o abandono do pecado serão reais. No céu desejarei de todo o coração poder ter de novo um milésimo do tempo que deixei escapar-me entre os dedos, poder retirar todas aquelas incontáveis conversas que poderiam ter glorificado meu Senhor, mas não o fizeram. Cinco minutos após eu chegar no céu, creio que desejarei de todo o coração ter sido mais fiel para ler a palavra de Deus e esperar nele em oração, e que pudesse tê-lo conhecido enquanto ainda estava na terra, da forma como ele desejava que eu o conhecesse. Desejarei, mas será tarde demais. Aleluia.
1: 13 horas e 51 minutos.

0: um Pai Nosso. Não digas Pai, se a cada dia não te comportas como um filho. Não digas Nosso, se vives isolado em teu egoísmo. Não digas que estás no céu, se só pensas nas coisas terrenas. Não digas santificado seja o teu nome, se não o honras. Não digas venha a nós o teu reino, se o confundes com o êxito material. Não digas faça-se a tua vontade, se não a aceita como é. Não digas assim na terra como no céu, se duvidas da existência do inferno. Não digas o pão nosso de cada dia, se não te preocupas com quem tem fome. Não digas perdoa as nossas ofensas, se guardas rancor de teus irmãos. Não digas livra-nos do mal, se amas o pecado. Não digas amém, se não entendes e não dás crédito às palavras do Pai Nosso. Às vezes, refletir em tempo pode fazer a diferença entre a vida ou a morte eterna. Sempre a decisão é nossa.
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reflexão. Os sinais já estão se cumprindo. Chegou o tempo de restauração. Meia-noite está se aproximando. O ponteiro do relógio está girando.

0: Obrigado, viu?
1: É um prazer estar contigo, Alan.
0: Prazer todo meu, maninha. Deus abençoe sua vida e seu ministério, tá?
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3: 14 horas e 1 minuto.
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Os jovens se cansarão e se fatigarão, e os mancebos cairão. Mas os que esperam no Senhor renovarão as suas forças. Subirão com asas como águias, correrão e não se cansarão, andarão e não se fatigarão. Isaías 40, 30, 31.

e a oração da fé salvará o doente e o Senhor o levantará. E se houver cometido pecados, ser-lhe-ão perdoados. Confessai, portanto, os vossos pecados uns aos outros e orai uns pelos outros para serdes curados. A súplica de um justo pode muito na sua atuação. Tiago 5, 15, 16.

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1: 14 horas e 16 minutos.
2: E não vos embriagueis com vinho no qual há devassidão, mas enchei-vos do Espírito. Efésios 5:18.

0: a grandeza de Deus.
1: Sing aleluia to the...
0: Deus é grande em glória. Deus é grande em poder. Ele é grande em misericórdia, perdão, amor, justiça, benignidade e sabedoria. Deus é tão grande que a palavra de Deus diz que o céu é o seu trono e a terra o estrado dos seus pés. Ele é tão grande, mas ao mesmo tempo tão pequeno, que cabe dentro do teu coração. Deixe-o entrar.

Acontecerá depois que derramarei o meu espírito sobre toda a carne. Vossos filhos e vossas filhas profetizarão. Os vossos anciãos terão sonhos, os vossos mancebos terão visões. E também sobre os servos e sobre as servas naqueles dias derramarei o meu espírito. E mostrarei prodígios no céu e na terra, sangue, fogo e colunas de fumaça. O sol se converterá em trevas e a lua em sangue, antes que venha o grande e terrível dia do Senhor. Joel 2, 28, 29, 30 e 31.

0: Porque assim como o relâmpago sai do oriente e se mostra até o ocidente, assim será também a vinda do Filho do Homem. Mateus 24:27.
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Mas vós, amados, não ignoreis uma coisa, que um dia para o Senhor é como mil anos, e mil anos como um dia. 2 Pedro 3:8.

0: Başlar. Faizimi mora. Fica, Senhor. Fica, Senhor.
1: Tá lindo demais. Vocês são afinadíssimos. Vamos lá.

0: Sereis para mim santos, porque eu, o Senhor, sou santo, e vos separei dos povos para serdes meus. Levítico 20, 26.
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2: 14 horas e 49 minutos.
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0: Posso todas as coisas naquele que me fortalece. Filipenses 4:13.
2: 14 horas e 50 minutos.

Se alguém diz, eu amo a Deus e odeia seu irmão, é mentiroso. Pois quem não ama a seu irmão a qual viu, não pode amar a Deus a quem não viu. 1 João 4:20.

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1: Muito bem-vindo a mais um Encontro com a Palavra. Estou feliz por você estar participando conosco deste programa que é dedicado ao estudo de todos os livros da Bíblia. Começamos com o primeiro livro da Bíblia, o livro de Gênesis, passamos por todos os livros do Velho Testamento, entramos no Novo Testamento e agora estamos iniciando o estudo da primeira epístola de João. Chamo os primeiros 16 versículos desta epístola de Bússola da Certeza. Vou repetir. Chamo os primeiros 16 versículos desta epístola de Bússola da Certeza. Ouça com atenção esta passagem. O que era desde o princípio, o que ouvimos, o que vimos com os nossos olhos, o que contemplamos e as nossas mãos apalparam, isto proclamamos a respeito da palavra da vida. A vida se manifestou, nós a vimos e dela testemunhamos, e proclamamos a vocês a vida eterna que estava com o Pai e nos foi manifestada. Nós lhes proclamamos o que vimos e ouvimos, para que vocês também tenham comunhão conosco. Nossa comunhão é com o Pai e com o seu Filho Jesus Cristo. Escrevemos essas coisas para que a nossa alegria seja completa. Esta é a mensagem que dele ouvimos e transmitimos a vocês. Deus é luz, nele não há treva alguma. Se afirmarmos que temos comunhão com ele, mas andamos nas trevas, mentimos e não praticamos a verdade. Se, porém, andarmos na luz como ele está na luz, temos comunhão uns com os outros. E o sangue de Jesus, seu Filho, nos purifica de todo o pecado. Se afirmarmos que estamos sem pecado, enganamos a nós mesmos e a verdade não está em nós. Se confessarmos os nossos pecados, ele é fiel e justo para perdoar os nossos pecados e nos purificar de toda injustiça. Se afirmarmos que não temos cometido pecado, fazemos de Deus um mentiroso e a sua palavra não está em nós. Meus filhinhos, escrevo-lhes essas coisas, para que vocês não pequem. Se, porém, alguém pecar, temos um intercessor junto ao Pai, Jesus Cristo, o justo. Ele é a propiciação pelos nossos pecados, e não somente pelos nossos, mas também pelos pecados de todo mundo. Sabemos que o conhecemos, se obedecemos aos seus mandamentos. Aquele que diz, eu conheço, mas não obedece aos seus mandamentos, é mentiroso, e a verdade não está nele. Mas se alguém obedece a sua palavra, nele verdadeiramente o amor de Deus está aperfeiçoado. Desta forma sabemos que estamos nele. Aquele que afirma que permanece nele, deve andar como ele andou. Quantas verdades preciosas num texto só! Existe um ditado que diz, se um homem não sabe e não sabe que não sabe, é tolo. Fuja dele. Se um homem não sabe e sabe que não sabe, é uma criança, ensine-o. Se um homem sabe e não sabe que sabe, está adormecido, desperte-o. Se um homem sabe e sabe que sabe, ele é líder, siga-o. Acredito que esse ditado ilustra a ênfase da primeira carta de João, o mesmo João que escreveu o quarto evangelho. Este autor, além de ter escrito o quarto evangelho, também escreveu o livro do Apocalipse e mais duas cartas, e explicou várias vezes por que estava escrevendo. Você se lembra o que João afirmou quando escreveu o quarto evangelho? João diz que Jesus fez muitas coisas maravilhosas e que não haveria livros suficientes no mundo se todas elas fossem registradas. Preste atenção nesses dois últimos versículos do capítulo 20 do seu evangelho. Jesus realizou na presença dos seus discípulos muitos outros sinais miraculosos que não estão registrados neste livro. Mas estes foram escritos para que vocês creiam que Jesus é o Cristo, o Filho de Deus, e crendo tenham vida em seu nome. Por causa deste propósito explícito, abordamos cada um dos capítulos do evangelho de João com as perguntas: quem é Jesus? O que é fé? E o que é vida? Em todos os capítulos do Evangelho de João, o apóstolo respondeu a estas perguntas. João falou quem era Jesus, o que é fé e o que é vida. No capítulo 5, versículo 13 de sua primeira epístola, João também explica por que escreveu esta carta. Escrevi-lhes essas coisas a vocês que creem no nome do Filho de Deus, para que vocês saibam que têm a vida eterna. João escreveu o Evangelho de João para que creiamos e tenhamos vida eterna. Depois ele escreveu a continuação deste Evangelho também para aqueles que creem e têm a salvação. Ele escreveu para os que creem, para que saibam que realmente creem e que têm a vida eterna. Parece que João ficou repetindo para ele mesmo seus argumentos. Se fizéssemos uma nova tradução do original, este versículo ficaria mais ou menos assim. Estou escrevendo para dizer para vocês que creem, talvez intelectualmente, vocês podem ter plena confiança da sua fé e da salvação e creiam bem no âmago da sua vontade, no seu coração. Isso significa que quando lemos a primeira epístola de João, buscamos apenas uma coisa, confiança ou certeza da salvação. As pessoas não têm certeza nem segurança em muitos aspectos da vida e talvez sejam mais inseguras ainda na área espiritual. Muitas pessoas são inseguras em relação à sua fé e salvação, por isso podem ser ameaçadas espiritualmente. Se você está inseguro e não tem certeza da sua salvação, saiba que João escreveu esta carta para que você tenha certeza da vida eterna. Quando estudamos o Evangelho de João, desafiei você a marcar todos os versículos nos quais João diz para crermos em alguma coisa. Às vezes as pessoas chegam para o pastor e dizem, Pastor, eu queria começar a ler a Bíblia, por onde devo começar? Aí o pastor pergunta, Você já é crente em Jesus Cristo? Se a pessoa responder que não é, mas que está interessada, então o pastor diz, Leia o Evangelho de João porque foi para pessoas como você que João o escreveu. Ele escreveu para que você creia. Por isso, leia o Evangelho de João, e cada vez que você encontrar um versículo em que ele mande crer em alguma coisa, marque-o. O que devemos marcar quando lemos a primeira epístola de João? Quando você estiver lendo esta epístola, imagine que você já é crente em Jesus, mas não tenha certeza da salvação. Imagine que você precise saber que você sabe. Quando você estiver lendo 1 João, marque todo o versículo em que João diz que você pode estar certo de que tem a salvação. Os 16 versículos que lemos no início do programa são um resumo desta carta de João, a primeira carta de João. Você está lembrado que no seu evangelho, João também fez um prólogo nos primeiros 18 versículos? João usou a mesma tática de muitos pregadores na preparação de seus sermões. Primeiro ele disse sobre o que falaria. Depois ele falou e, no capítulo 20, ele repetiu aquilo que tinha dito. Nesta epístola, João fez isso. Nos primeiros 16 versículos, João apresenta uma visão panorâmica da epístola e explica sobre o que vai falar. Se você não tem certeza da salvação, ou não é espiritualmente seguro, ou não tem certeza da sua fé, encontrará nos 16 primeiros versículos desta epístola de João a sua bússola espiritual, a bússola da certeza. O primeiro ponto nesta bússola da certeza são os fatos. Observe que João começa argumentando que a fé está baseada em fatos. Quando entendemos o que é fé, percebemos que ela não é um salto no escuro. A fé é baseada em evidências. A esperança não é baseada em evidências. Lembre-se de Hebreus, capítulo 11, verso 1. Fé é a certeza daquilo que esperamos. A fé dá consistência às nossas esperanças. Existe uma diferença entre esperança e fé. A esperança não passa de esperança, mas a fé sempre tem uma base para se fundamentar. É por isso que João começa a carta dizendo que o evangelho que cremos que nos salvou está, antes de mais nada, baseado em fatos. João explicou que estava escrevendo sobre um fato, algo sobre o qual ouvimos e vimos. As palavras usadas por João no original grego sugerem que estas coisas que vimos, vimos como que à distância e que depois vimos de perto, como o joalheiro que olha um diamante em sua lente. Com toda certeza, João estava falando da ressurreição de Cristo. O que ouvimos, o que vimos com os nossos olhos e o que contemplamos e nossas mãos apalparam. João estava dizendo que a fé em Cristo é baseada em fatos. Quando comparamos o livro de João com outros livros do Novo Testamento, surgem dois fatos relacionados ao Evangelho. Esses dois fatos do Evangelho são a morte e a ressurreição de Jesus Cristo. De acordo com as Escrituras, Jesus Cristo morreu pelos nossos pecados e ressuscitou dos mortos. É isto que pregamos e é isto que vocês creram, afirmou Paulo em 1 Coríntios 15. O próximo ponto da bússola da certeza é a fé. Primeiro temos os fatos do Evangelho. Este é o ponto número 1. O segundo ponto é a fé, fé nos fatos. O terceiro ponto é o resultado da fé nos fatos da morte de Jesus. Jesus Cristo morreu pelos nossos pecados. Que diferença isso faz quando você crê? Jesus Cristo morreu pelos nossos pecados. Faz alguma diferença quando você crê nisso? Claro que sim. Faz toda a diferença do mundo. Você sabia que seus pecados foram perdoados? Você tem carregado um peso a mais de culpa na bagagem da vida? Ou você tem a certeza de que seus pecados foram perdoados? Você já ouviu esta frase? Nós lembramos do que Deus se esquece, nós esquecemos do que Deus se lembra. Deus perdoa nossos pecados. Pecados no plural. Quando colocamos nossa fé na morte de Jesus Cristo e dizemos, Deus, creio que meus pecados estão perdoados porque Jesus Cristo morreu na cruz por eles. Deus diz, tudo bem, então eu nem me lembrarei mais deles. Mas nós não esquecemos os nossos pecados. E isso é um problema para nós. É por isso que carregamos uma carga de culpa. Não esquecemos aquilo que Deus esquece. Mas além disso, nós nos esquecemos do que Deus se lembra. Deus se lembra que somos pecadores e Ele quer que nunca nos esqueçamos disso. Pecamos muito porque nos esquecemos que somos pecadores. Deus sempre se lembra que somos pecadores e Ele não quer que nos esqueçamos disso. Deus se esquece dos nossos pecados quando colocamos nossa fé na morte de Cristo, mas se lembra que somos pecadores. Nós esquecemos que somos pecadores e nos lembramos dos nossos pecados. João preparou o seguinte para nós através desta bússola da certeza. Se você realmente tem fé na morte de Jesus Cristo na cruz, então você já tem o perdão completo. João declarou na introdução desta carta, se afirmarmos que estamos sem pecado, enganamos a nós mesmos e a verdade não está em nós. Se afirmamos que não temos cometido pecado, fazemos de Deus um mentiroso e a sua palavra não está em nós. A boa notícia é que, se confessarmos os nossos pecados, Ele é fiel e justo para perdoar os nossos pecados e nos purificar de toda injustiça. No original grego, o verbo dá a ideia do tempo no presente contínuo e por isso poderíamos traduzir esse versículo assim, se continuamente confessarmos os nossos pecados, Ele continuamente nos perdoa. O sangue de Jesus Cristo permanece nos purificando de toda injustiça. O perdão é o resultado de crer na morte de Jesus Cristo. Infelizmente, o nosso tempo acabou. Encerraremos esse assunto sobre a bússola da certeza no próximo encontro com a palavra. E você, já foi perdoado? Você sabe que foi purificado de toda injustiça através da fé no Cristo que morreu na cruz pelos seus pecados? No Cristo Jesus que se levantou dos mortos, provando que é Deus? Se você ainda não tem certeza, leia a primeira carta de João e ore pedindo a Deus que abra os seus olhos espirituais e que lhe dê essa certeza. Espero você para o próximo encontro com a palavra. Deus lhe abençoe grandemente.
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3: Porque Deus há de trazer a juízo toda a obra e até tudo que está encoberto, quer seja bom, quer seja mau. Eclesiastes 12:14.

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1: 15 horas e 17 minutos.
2: Instruir-te-ei e ensinar-te-ei o caminho que deves seguir. Guiar-te-ei com os meus olhos. Salmo 32, 8.

E como aos homens está ordenado morrerem uma só vez, vindo depois do juízo, assim também Cristo, oferecendo-se uma só vez para levar os pecados de muitos, aparecerá a segunda vez sem pecado aos que o esperam para a salvação. Hebreus 9, 27 e 28.

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1: Olá, Pai do Senhor, uma pitada da palavra. Pastor Donizete aqui da promessa. Em Mateus 11, 28, Jesus disse: Vinde a mim, todos vós que estáis cansados e sobrecarregados, e eu vos aliviarei. Sente-se cansado? Sente-se sobrecarregado? Sente-se sobrecarregado? Faz isso. Experimenta a palavra. Venha a Jesus. Entrega a sua vida a Ele. E vai te aliviar o fardo. Você vai sentir paz na sua alma. Uma nova vida. Experimente essa experiência maravilhosa de conhecer Jesus, entregar a sua vida na prática a Ele. Ele é real, Ele não é histórico. Ele está vivo agora mesmo, querendo receber você e aliviar teu fardo. Dá uma nova vida. Experimente. Paz do Senhor, Deus te abençoe.
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2: Portanto, nós também, pois estamos rodeados de tão grande nuvem de testemunhas, deixamos todo embaraço e o pecado que tão de perto nos rodeia e corramos com perseverança a carreira que nos está proposta, fitando os olhos em Jesus, autor e consumador da nossa fé, o qual, pelo gozo que lhe está proposto, suportou a cruz, desprezando a ignomínia, e está sentado à direita do trono de Deus. Hebreus 12, 1 e 2.
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Então o reino dos céus será semelhante a 10 virgens que, tomando as suas lâmpadas, saíram ao encontro do noivo. 5 delas eram insensatas e 5 prudentes. Ora, as insensatas, tomando as lâmpadas, não levaram azeite consigo. As prudentes, porém, levaram azeite em suas vasilhas, juntamente com as lâmpadas. Mateus 25, 1 a 4.

Ao ouvir Isabel a saudação de Maria, saltou a criancinha no seu ventre. Isabel ficou cheia do Espírito Santo e exclamou em alta voz: Bendita és tu entre as mulheres, e bendito é o fruto do teu ventre. Lucas 1, 41-42. Os dois mares. Na Palestina existem dois mares. Um é doce e em suas águas abundam os peixes, bosques e jardins enfeitam suas margens. As árvores estendem sobre ele seus ramos e avançam suas raízes sedentas para beber as águas saudáveis. Em suas praias as crianças brincam como faziam quando Jesus ali estava. As cristalinas águas de um braço do Rio Jordão formam este mar, e tudo que ali vive é feliz só por estar às suas margens. Mas o Jordão desemboca também em outro mar. Ali não há movimento de peixes, nem canto de pássaros, nem o riso das crianças. Uma atmosfera densa paira sobre as águas desse mar que nem o homem nem a ave

0: jamais. A que se deve esta enorme diferença entre dois mares vizinhos? Não se deve ao Rio Jordão, tão boa é a água que lança em um como no outro. Também não se deve ao solo que lhe serve de leito e nem às terras que o circundam. A diferença se deve ao fato de o Mar da Galileia receber as águas do Rio Jordão e não as reter ou conservar em seu poder. Para cada gota que entra, sai outra. O dar e receber se cumprem ali em idêntica medida. O outro mar retém com ciúmes o que recebe. Cada gota que ali cai, ali permanece. O Mar da Galileia dá e vive. O outro não dá nada. Chama-se Mar Morto. Que não sejamos como o Mar Morto, retendo tudo sem dividir nada, mas assim como o Mar da Galileia, possamos dar e receber, para que haja vida e alegria em nossos corações.
1: Horas e 52 minutos.

batizado que foi Jesus, saiu logo da água. E eis que se lhe abriram os céus, e viu o Espírito Santo de Deus descendo como uma pomba e vindo sobre ele. E eis que uma voz dos céus dizia: Este é o meu Filho amado, em quem me comprazo.

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1: 16 horas.
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Eu mesmo sou que apago as tuas transgressões por amor de mim, e dos teus pecados não me lembro. Isaías 43, 25.

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1: 16:16.
2: E os filhos de Israel entraram pelo meio do mar em seco, e as águas foram-lhes qual muro à sua direita e à sua esquerda. Êxodo 14:22.

Mas tu, quando orares, entra no teu quarto e, fechando a porta, ora teu pai que está em secreto. E teu pai que vê em secreto te recompensará. Mateus 6:6

0: Tomai sobre vós o meu jugo, e aprendei de mim que sou manso e humilde de coração, e encontrareis descanso para as vossas almas. Mateus 11:29.
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os passos de Jesus. Ninguém jamais andou como Jesus. Passo a passo, ele se dirigia ao esquife em meio ao cortejo, para trazer à vida aquele que já estava morto. Passo a passo, a mulher que padecia de fluxo de sangue toca-o. O mal se foi e Jesus diz: vai em paz, a tua fé te salvou. Passo a passo, em meio a uma tempestade, aproxima-se do barco andando sobre as águas e repreende o vento e a fúria da água. Passos que por onde passam tudo transforma. Agora esses pés feridos caminham sustentando um peso maior, o de uma cruz. Que passos são esses que por onde passam deixam uma marca do sangue? Pregam as mãos e os pés e levantam a cruz para que todos vejam. Não há passos. Ele rende seu espírito, consuma sua obra e morre. Mas no inferno ouvem-se passos

0: fortes e vitoriosos. São passos que libertam. Jesus toma as chaves do inferno e da morte, e ao terceiro dia ressurge em vida. Agora são passos gloriosos, passos que caminham comigo, passos que caminham com você. Esses são os passos de Jesus.
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2: 16:47.
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0: aquele, pois, que cuida estar em pé, olhe, não caia. 1 Coríntios 10, 12.
1: Dezesseis horas e 52 minutos.

Além do rio. Além do rio existe um lugar para mim. Além do rio existe paz. Além do rio a vida não terá mais fim. Com meu Jesus irei morar. Tenho já sonhado com aquelas moradas que olho algum aqui não viu e nunca verá. Tem beleza incapaz de ser comparada, pois a glória do Senhor presente está. Muito mais bonito que o sol no poente é o encontro de irmãos de fé redimidos. Compensou viver, lutar, vencer afinal.

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1: 17 horas.
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fiel é esta palavra. Se, pois, já morremos com ele, também com ele viveremos. Se perseveramos, com ele também reinaremos. Se o negarmos, também ele nos negará. Se somos infiéis, ele permanece fiel, porque não pode negar-se a si mesmo. 2 Timóteo 2, 11 a 13.

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1: 17:18.
2: A porta do coração. Ao ver um quadro em exposição, um homem percebeu que havia algo diferente. A pintura mostrava uma figura de Jesus batendo suavemente a porta de uma casa. E o que lhe chamou a atenção foi que a porta não tinha fechadura. Então o homem perguntou ao artista por quê. E ele respondeu: este quadro representa Jesus batendo a porta do coração. E só é possível abri-la pelo lado de dentro. E completou: Jesus está batendo a porta do seu coração. E só você poderá abrir, e mais ninguém.

O preço da vida. Você pode comprar um livro, mas não o conhecimento. Você pode comprar posição, mas não respeito. Você pode comprar pessoas, mas não amigos. Você pode comprar um relógio, mas não o tempo. Você pode comprar uma casa, mas não um lar. Você pode comprar uma cama, mas não o sono. Você pode comprar comida, mas não apetite. Você pode comprar remédios, mas não a saúde. Você pode comprar sangue, mas não vida. Você pode comprar algumas coisas na vida, mas vida, quem tem para dar, é só Jesus.

0: e indo pregai, dizendo: é chegado o reino dos céus. Curai os enfermos, ressuscitai os mortos, limpai os leprosos, expulsai os demônios. De graça recebestes, de graça dai. Mateus 10, 7 e 8. O que vencer será assim vestido de vestes brancas, e de maneira nenhuma riscarei o seu nome do livro da vida. Antes confessarei o seu nome diante de meu Pai, diante dos seus anjos. Apocalipse 3, 5.
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0: Esforça-te e tem bom ânimo. Não te atemorizes nem te espantes, porque o Senhor teu Deus está contigo por onde quer que andares. Josué 1:9.
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2: 17:49.
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0: Então respondeu o príncipe do exército do Senhor a Josué: tira os sapatos dos pés, porque o lugar em que estás é santo. Josué 5:15.
1: 17 horas e 53 minutos.

Ele enxugará de seus olhos toda lágrima, e não haverá mais morte, nem haverá mais pranto, nem lamento, nem dor, porque já as primeiras coisas são passadas. Apocalipse 21:4.

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1: 18 horas e 2 minutos.
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porque se cremos que Jesus morreu e ressurgiu, assim também aos que dormem Deus mediante Jesus os tornará a trazer juntamente com Ele. Dizemos-vos, pois, isto pela palavra do Senhor, que nós, os que ficarmos vivos para a vinda do Senhor, de modo algum precederemos os que já dormem. Porque o Senhor mesmo descerá do céu com um grande brado à voz do arcanjo, ao som da trombeta de Deus, e os que morreram em Cristo ressuscitarão primeiro. Depois nós, os que ficarmos vivos, seremos arrebatados juntamente com eles nas nuvens, ao encontro do Senhor nos ares. E assim estaremos para sempre com o Senhor. 1 Tessalonicenses 4, 14 a 17.

O Senhor é o que tira a vida e a dá, faz descer ao céu e faz subir dali. O Senhor empobrece e enriquece, abate e também exalta. 1 Samuel 2, 6 e 7.

Combati o bom combate. Acabei a carreira, guardei a fé. Desde agora, a coroa da justiça me está guardada, a qual o Senhor, justo juiz, me dará naquele dia. E não somente a mim, mas também a todos os que amarem a sua vinda. 2 Timóteo 4, 7, 8.

0: mãos que fazem a diferença. Ao estender as mãos que poderiam imolar Isaac, Abraão ouviu o anjo do Senhor dizendo: não faça isso, pois sei que temes a Deus, pois não negaste o teu único filho. As mãos de Noé e de sua família construíram a arca que os livrou no dilúvio. Uma vara nas mãos de Moisés abriu o mar vermelho. A força do Senhor nas mãos de Sansão destruiu o templo do falso deus Dagom e seus seguidores. Uma harpa nas mãos de Davi trazia alívio e libertação. Um estilingue nas mãos de Davi se tornou uma arma poderosa. As pedras nas mãos de Elias se transformaram no altar da manifestação do poder de Deus. Dois peixes e cinco pães nas mãos de Jesus alimentaram multidões. Os pregos nas mãos do Filho de Deus significam a salvação do mundo inteiro. Coloque suas preocupações, interesses, temores, anseios e sonhos nas mãos do Deus vivo, pois elas farão a diferença também na sua vida. Pedro, descendo do barco e andando sobre as águas, foi ao encontro de Jesus. Mas sentindo o vento, teve medo e, começando a submergir, clamou: Senhor, salva-me! Imediatamente estendeu Jesus a mão, segurou e disse-lhe: homem de pouca fé, por que duvidaste? E logo que subiram para o barco, o vento cessou. Mateus 14, 29 a 32.
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Jesus dizia, pois, aos judeus que criam nele: Se vós permanecerdes na minha palavra, verdadeiramente sereis meus discípulos. João 8:31.

0: ele clamou em alta voz: Lázaro, vem para fora. E saiu o que estivera morto, ligados os pés e as mãos com faixas, e o seu rosto envolto num lenço. E disse-lhes Jesus: Desligai-o e deixai-o ir. João 11, 43, 44.
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2: 18 horas e 46 minutos.
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0: santos. Amemo-nos uns aos outros, porque a caridade é de Deus. E qualquer que ama é nascido de Deus e conhece a Deus. 1 João 4:7.
1: 18 horas e 53 minutos.

presença. Aleluia. E a minha força. Com ele passo pelo meio de um batalhão. Ele adestra as minhas mãos. Me prepara para guerrear. Louvado seja o nome do Senhor Todo-Poderoso.

não dá para viver sem tua presença. Eu posso ter tudo nessa vida, se eu não tiver a tua presença, eu não tenho nada. Eu sou um miserável. Eu necessito todos os dias, Jesus, da tua presença na minha vida.

Levanta uma mãozinha pra cima. Um dia João Batista estava batizando e de repente ele olhou lá atrás e disse: aquele lá é o Cordeiro de Deus que tira o pecado do mundo. Ele vos batizará com o Espírito Santo. Ele